0: o novo desenrola.
1: O novo desenrola Brasil Famílias, com 24 dias de operação, já renegociou 1.400.000 operações com descontos de 85% na dívida original. De 20 bilhões, a dívida caiu para menos de 3 bilhões para essas famílias.
2: O ministro da Fazenda, Nazi Dario Durigan, também fez um balanço, né, durante a reunião. O que que a gente pode destacar?
0: Olha, Mariana, o ministro da Fazenda, Dario Durigan, fez um balanço positivo, citando a criação de 5 milhões de empregos desde 2023, com aumento de renda do trabalhador. O ministro ressaltou ainda que o crescimento do país superou as expectativas e que os brasileiros estão pagando menos impostos. Lembrando que o governo isentou o pagamento do imposto de renda para quem recebe até R$5.000 por mês. Vamos ouvir o que ele disse.
3: Por isso que nós acertamos as contas do país, colocando o pobre no orçamento e cobrando de quem tem capacidade econômica. Quem hoje vive de salário paga menos tributo. E quem tem fundo offshore, quem é dono de bet, hoje paga pela primeira vez tributo no país, o que é muito devido, o que é muito justo.
0: Olha, o presidente Lula também aproveitou a reunião ministerial para falar sobre os Estados Unidos indicarem que vão impor uma taxa de 25% a produtos brasileiros. Lula lembrou que o governo, mais uma vez, vai adotar o caminho do diálogo, sem abrir mão da soberania do país em nenhum momento nesse processo.
4: Se os Estados Unidos quer problema, ele tem o direito de não querer. Agora, nós não vamos ficar chorando, nós vamos procurar outros parceiros. Se ele não quer comprar, a gente vai vender para quem quiser comprar. Se não quiser investir aqui, nós vamos procurar outro. O que tem que saber é que o Brasil é dono do seu nariz. Isso aqui é um país democrático e soberano. E por conta dessa soberania, nós faremos tudo o que for necessário. Nós queremos respeitar todo mundo, mas nós também queremos respeito.
5: E sobre as próximas ações do governo, o que, é que foi divulgado na reunião, Nazi?
0: Luciano, muitas entregas estão previstas para as próximas semanas. A gente pode citar um novo plano para o combate ao feminicídio, uma nova fase do programa Desenrola para pessoas que estão com os pagamentos em dia, não caiam na inadimplência. E o Move Motos, uma nova modalidade de linha de crédito voltada para motociclistas que trabalham com aplicativos de entregas e transporte. Mariana, Luciano.
2: Nazi, obrigada pelas suas informações ao vivo.
5: O governo do Brasil manifestou hoje profunda discordância da conclusão dos Estados Unidos de que a pecuária brasileira utilizaria trabalho forçado em sua produção.
2: A investigação da seção 301 foi concluída pelo governo norte-americano para apurar situações de concorrência desleal praticada por países com os quais os Estados Unidos têm parceria comercial, entre eles o Brasil.
5: As conclusões dela vêm sendo utilizadas para justificar a aplicação de tarifas de importação sobre produtos desses países.
2: O Brasil considerou absurda a conclusão e destacou que a Organização Internacional do Trabalho reconhece o Brasil há décadas como referência no combate a práticas que violam a dignidade dos trabalhadores.
5: Por meio de nota, o governo brasileiro disse ainda esperar que as recomendações de taxação dos produtos brasileiros não sejam efetivadas e que atuará para reduzir danos que venham a ser causados à economia, aos empregos e à renda dos brasileiros.
2: Mais empresas brasileiras vão poder acessar os recursos do Plano Brasil Soberano.
5: O programa foi criado para minimizar os impactos das tarifas impostas pelos Estados Unidos ou aos conflitos no Oriente Médio.
6: Portaria publicada pelos Ministérios da Fazenda e do Desenvolvimento, Indústria, Comércio e Serviços reduziu de 5% para 1% o impacto mínimo no faturamento bruto exigido para que exportadores e fornecedores afetados pelas tarifas impostas pelos Estados Unidos ou pelos conflitos no Oriente Médio tenham acesso às linhas de crédito. As solicitações vão poder ser feitas a partir da próxima segunda-feira, dia 8, no site ws.bnds.gov.br/elegibilidade-brasil-soberano. A medida beneficia empresas de setores como aço, cobre, alumínio, automotivo e moveleiro, além de exportadoras que mantêm relações comerciais com países do Oriente Médio. Segundo o governo, a iniciativa busca proteger a produção nacional e preservar empregos diante das incertezas do cenário internacional. O Plano Brasil Soberano oferece financiamento para capital de giro, produção voltada à exportação, compra de máquinas e equipamentos, ampliação da capacidade produtiva e inovação tecnológica. De acordo com o BNDES, o programa já recebeu pedidos que somam 6,5 bilhões de reais, dos quais 1,6 bilhão de reais já foi aprovado. Claudimário Carvalho, para a Voz do Brasil.
2: Os estados e municípios brasileiros já começaram a receber as doses da vacina Pneumovinte, que será introduzida no SUS, ampliando a proteção contra doenças como pneumonia e meningite.
5: O público principal dessa vacina são bebês e crianças de 2 meses até 4 anos de idade.
2: O uso novo do imunizante nos postos vai começar na segunda quinzena desse mês.
5: Também hoje foram firmados novos contratos de financiamento para entidades filantrópicas, como as Santas Casas.
7: Estados e municípios já começaram a receber as doses da vacina pneumocócica conjugada 20 valente, a Pneumovinte. O imunizante protege contra 20 sorotipos da bactéria causadora de infecções, como pneumonia e meningite. É o dobro da proteção da Pneumo 10, que hoje é oferecida no Sistema Único de Saúde e que será substituída gradualmente. O início da vacinação está previsto para ocorrer na segunda quinzena de junho, como anunciou o ministro da Saúde, Alexandre Padilha.
8: Mais ou menos 6,1 milhões doses sendo distribuídas já uma parte já chegou, inclusive, nos estados e municípios. Estão programando o início, chamando a população para iniciar, procurar a unidade de base de saúde a partir do começo da segunda quinzena de junho, a partir de 15 de junho. Essa ação já nas unidades básicas de saúde, nós vamos fazer, como sempre, uma ação aí na unidade básica de saúde para reforçar.
7: Também nesta quarta-feira foram assinados 8 novos contratos da linha de crédito Caixa Hospitais FGTS, somando 800 milhões de reais. O recurso vai atender hospitais e entidades filantrópicas conveniados ao SUS, como a Santa Casa de São Paulo. O vice-presidente Geraldo Alckmin explicou que, com as condições facilitadas do crédito, esses hospitais vão continuar reforçando o atendimento no país.
9: São hospitais que não têm fim lucrativo, que atendem o SUS, inclusive a alta complexidade. Em dificuldade financeira, muitos deles. Então, a boa notícia é que os juros, como pode utilizar recurso do FGTS, caiu de mais de 20% para 11%, e as Santas Casas e hospitais podem ter uma saúde financeira melhor, ampliar os seus serviços, atender bem a população do SUS.
7: O uso de recursos do FGTS para esses hospitais foi autorizado pelo presidente Lula no início do ano. O objetivo é socorrer algumas dessas entidades que enfrentam dificuldades financeiras. Ao todo, são 4 bilhões de reais para refinanciamento, alívio de dívidas e capital de giro até 2030, com taxas de juros reduzidas e prazos de até 180 meses. O valor contratado até agora já passa de 1,6 bilhão de reais. Reportagem Gabriela Noronha.
2: E a gente segue falando de saúde, porque existe uma substância que também funciona como uma vacina natural para bebês. É o leite humano.
5: Pois é, através dele a mulher passa ao bebê anticorpos e proteção contra doenças, além da nutrição tão necessária nos primeiros meses de vida.
2: Mas nem sempre a amamentação mãe-bebê é possível, e nesses casos as crianças recém-nascidas precisam de leite doado.
5: Para garantir que eles tenham acesso a esse alimento natural tão poderoso, o Ministério da Saúde lançou uma campanha para estimular a doação.
2: O Brasil tem a maior rede pública de bancos de leite humano do mundo. O leite é destinado a todos os bebês que precisam desse auxílio, em especial os prematuros e de baixo peso, internados em UTIs neonatais. Nos últimos 5 anos, mais de 4 milhões de recém-nascidos foram beneficiados pelas doações coletadas nos mais de 300 bancos de leite de todo o Brasil. E para que outras mães se tornem doadoras, o Ministério da Saúde lançou uma campanha nacional de incentivo à doação.
10: Para bebês prematuros e de baixo peso, internados nas unidades neonatais, o leite humano é muito mais que alimento. É nutrição, imunidade e mais mais chance de recuperação. Quando você doa esse leite para o Banco de Leite Humano, entra em uma rede de cuidado e chega a quem mais precisa. Doação de Leite Humano. Solidariedade que nutre, vida que cresce.
2: A coordenadora da Rede Brasileira de Bancos de Leite Humano, Daniela Aparecida da Silva, explica quem pode doar.
11: Para ser doadora, ela precisa estar amamentando e produzindo uma quantidade excedente do que o seu filho consome. Então ela entra em contato com o Banco de Leite e ali ela faz a inscrição dela como doadora. E ela vai ter que apresentar os últimos exames realizados no pré-natal, os exames de sangue mesmo, e também responder um questionário que é justo sobre isso.
2: E uma pequena quantidade de leite pode transformar a vida de uma mãe e de um bebê. É o que garante a coordenadora das políticas de aleitamento materno da Secretaria de Saúde do Distrito Federal, Maria das Graças Rodrigues.
12: A quantidade que ele precisa é mínima, é pouquinho. É um ato de solidariedade, porque eu tô pensando em outra pessoa que às vezes eu nem conheço, ela tá levando saúde para ele. Quando esse bebê recebe o leite dessa mulher, esse neném tá livre de infecções, ele tá melhorando a imunidade, esse bebê tá se recuperando mais rápido.
2: Para saber qual banco de leite mais perto da sua casa, você pode ligar no número 136 do Ministério da Saúde. Reportagem Graziele Bezerra.
13: E cerca de 3 mil doulas profissionais que oferecem assistência às gestantes conquistaram o reconhecimento da atuação no Brasil.
5: A lei que regulamenta a atividade garante o acompanhamento em hospitais públicos e privados.
13: Agora o governo quer ampliar esse atendimento no Sistema Único de Saúde.
14: A gestação e o parto representam momentos marcantes na vida de muitas mulheres. Julie já está na reta final da gravidez. Conta com o apoio de uma doula profissional que oferece assistência à gestante, contribuindo para o bem-estar da mãe e do bebê.
15: Toda dúvida eu tiro com ela. Eu quero saber alguma coisa, eu tô sentindo alguma dor, eu pergunto para ela se é normal.
14: A doula de Julie, Gabriela Santos, fala da importância da grávida ser acompanhada por essa profissional durante o período de gestação.
15: Ser doula é acolhimento, é você instruir e você estar ali com o apoio de uma mulher que está trazendo uma nova vida ao mundo.
14: Agora, a proposta do governo federal é ampliar esse atendimento também no SUS. Recentemente, o presidente Lula sancionou lei que regulamenta a profissão de doula no país. Com recente marco, as mulheres passam a ter o direito garantido de serem acompanhadas por doulas em qualquer maternidade. Para formar e capacitar mais doulas a atuarem no Sistema Único de Saúde, o governo do Brasil anunciou investimentos de cerca de 3 milhões de reais para a qualificação dessas profissionais na rede pública. O secretário de Gestão do Trabalho e da Educação na Saúde, Felipe Proenço, explica sobre a estratégia nacional e como os recursos vão ser utilizados.
16: É um investimento do Ministério da Saúde, vai ser repassado para as instituições que têm experiência e com isso a gente mobiliza tanto as escolas de saúde do SUS quanto as universidades para que possam realizar essa formação e com isso tenhamos mais doulas.
14: Segundo o secretário Felipe Proenço, para receber os recursos federais e formar novas doulas, estados e municípios precisam apresentar propostas ao Ministério da Saúde. Reportagem Cleide Lopes.
5: Esta quinta-feira é Corpus Christi e a expectativa é de movimento intenso nas rodovias em mais um feriado prolongado.
13: Com o aumento do fluxo, a Polícia Rodoviária Federal reforça o policiamento até o próximo domingo, com foco na prevenção de acidentes.
5: De acordo com Estênio Pires, coordenador-geral de Segurança Viária da PRF, os motoristas devem estar atentos às condições do trânsito.
17: Três fatores que nos preocupam muito é a ultrapassagem, né, muitas vezes até em local permitido, mas não com tempo hábil para concluir a manobra, ocasionando o tipo de acidente que mais mata nas rodovias federais, que é a colisão frontal. O outro fator é o excesso de velocidade e o terceiro fator, a alcoolemia. Vários desses acidentes, nós temos a soma desses três fatores.
13: TRF também vai intensificar a fiscalização em ônibus, micro-ônibus e vans nesse feriado.
5: Isso porque as rodovias federais registraram um aumento de cerca de 8% nos acidentes de trânsito envolvendo o transporte de passageiros.
13: Serão observados os documentos dos motoristas e dos veículos, o estado de conservação dos veículos e a forma como os passageiros são transportados.
5: Reforçando que a empresa de transporte de passageiros só pode exercer essa atividade após autorização da ANTT, a Agência Nacional de Transportes Terrestres.
13: Apoio à pesquisa nas cadeias produtivas da Amazônia, como açaí, cacau e babaçu.
5: Para isso, o governo do Brasil vai aplicar 150 milhões de reais do Fundo Amazônia em projetos de desenvolvimento e inovação do setor.
18: O governo do Brasil anunciou um investimento de 150 milhões de reais para o programa Desafios da Amazônia. O programa visa estimular projetos de pesquisa, desenvolvimento e inovação que tragam soluções para as cadeias socioprodutivas da Amazônia Legal. O investimento será feito com recursos do Fundo Amazônia, administrado pelo BNDES, o Banco Nacional de Desenvolvimento Econômico e Social, e coordenado pelo Ministério do Meio Ambiente e Mudança do Clima, em parceria com o Ministério da Ciência, Tecnologia e Inovação. No primeiro edital, os recursos destinados ao programa vão apoiar o desenvolvimento de soluções tecnológicas para as cadeias do açaí, cacau, castanha, cupuaçu e pescado. O superintendente da área de meio ambiente do BNDES, Nabil Kadri, aponta quais são os resultados esperados.
19: Essa iniciativa é uma iniciativa que visa fortalecer as redes de pesquisa e inovação em todos os estados da Amazônia brasileira. A gente pretende aprovar e apoiar 36 soluções tecnológicas para melhorar a tecnologia em cadeias produtivas de produtos da biodiversidade amazônica. São mais de 630 pesquisadores envolvidos nessa iniciativa, com bolsas de pesquisa e mais de 32 universidades e institutos públicos podendo ser beneficiados.
18: Os projetos deverão ser liderados por instituições de ciência e tecnologia da Amazônia Legal, mas podem reunir organizações de todo o Brasil. Poderão participar universidades públicas e privadas sem fins lucrativos, instituições de pesquisa e institutos federais, em parceria com associações comunitárias e cooperativas. Reportagem André de Barros Lima.
13: A partir de agora, famílias que recebem o Bolsa Família não perdem o benefício quando solicitarem o BPC.
5: O pagamento continua enquanto é feita a análise do pedido ao INSS.
20: Famílias em situação de vulnerabilidade social que solicitarem o benefício de prestação continuada, o BPC, podem receber o Bolsa Família durante todo o período de análise do pedido pelo INSS, o Instituto Nacional do Seguro Social. A mudança evita que os beneficiários precisem deixar o programa de transferência de renda antes da decisão sobre o BPC. Até então, muitas famílias eram obrigadas a pedir o desligamento do Bolsa Família porque o valor recebido podia elevar a renda familiar acima do limite exigido para acesso ao benefício assistencial. Com a nova medida, o desligamento do Bolsa Família só acontece se o BPC for concedido ao final do processo. Nesse caso, o INSS comunica a decisão ao Ministério do Desenvolvimento e Assistência Social, Família e Combate à Fome, que interrompe o pagamento do programa. Os beneficiários continuam tendo direito aos valores retroativos do BPC desde a data do requerimento, com possibilidade de compensação dos recursos pagos pelo Bolsa Família durante a análise do pedido. Para mais informações, acesse gov.br/MDS. Raquel Mariano, para a Voz do Brasil.
13: Mais de 246 mil famílias de baixa renda já receberam antenas parabólicas digitais gratuitas por meio do programa Brasil Antenado. estado.
5: A iniciativa atende moradores inscritos no CAD único que vivem em municípios com baixa ou nenhuma cobertura de televisão.
13: A ação contempla 323 municípios de 16 estados e pode beneficiar cerca de 650 mil famílias.
5: Com a nova antena, os moradores passam a ter acesso à televisão aberta com melhor qualidade de som e imagem e a mais de 100 canais gratuitos.
13: As famílias que moram nas cidades atendidas podem solicitar o kit gratuitamente pelo telefone 0800-729-2404 ou pelo site do programa brasilantenado.org.br.
5: O serviço inclui tanto o fornecimento quanto a instalação da antena digital sem custo para os beneficiários.
13: Essas foram as notícias do Governo do Brasil.
5: Uma realização da Secretaria de Comunicação Social da Presidência da República.
13: Com produção da empresa Brasil de Comunicação.
5: Fique agora com o Minuto do TCU. Em seguida, as notícias do Poder Judiciário e do Congresso Nacional. Lembramos que amanhã, dia de Corpus Christi, não tem Voz do Brasil. Boa noite.
13: A gente volta sexta-feira. Bom descanso. Até lá.
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21: 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Você vai ouvir agora notícias do Poder Judiciário.
24: STF invalida a idade mínima para a aposentadoria especial em atividades insalubres.
25: TSE mantém inelegibilidade do ex-governador do Rio de Janeiro, Cláudio Castro.
24: Consulta pública sobre o desempenho da Justiça do Trabalho vai até sexta-feira.
25: Boa noite, eu sou Marcela Luiza.
24: E eu sou Walter Lima.
25: O Supremo Tribunal Federal, por maioria, considerou inconstitucional a exigência de idade mínima para aposentadoria especial em atividade insalubre.
24: A corte, no entanto, manteve o fim da conversão de tempo especial em comum e a nova regra de cálculo do benefício. Marta Ferreira.
26: A Confederação Nacional dos Trabalhadores da Indústria questiona dispositivos da reforma da Previdência que passaram a exigir idade mínima para aposentadoria especial e vedaram a conversão de tempo especial em tempo comum para períodos posteriores à promulgação da emenda.
27: Por maioria, o plenário decidiu que é inconstitucional a idade mínima criada pela reforma da Previdência, mas manteve a validade da proibição da conversão do tempo especial em comum e da nova forma de cálculo do benefício.
25: Motoristas e cobradores de ônibus e motoristas de caminhão podem ter direito a aposentadoria especial.
24: Esse entendimento é do STJ. Fátima Uchoa.
28: A tese firmada pela primeira sessão do STJ deve ser seguida por juízes e tribunais de todo o país. O INSS defendeu que após a lei 9.032 de 95 não seria mais possível conceder aposentadoria especial a motoristas e cobradores de ônibus e a motoristas de caminhão por causa da profissão, pois teria de ser comprovada a exposição a agentes nocivos químicos, físicos ou biológicos e que não há previsão expressa sobre o caráter penoso da atividade. Porém, segundo o relator ministro Gurgel de Faria, o regulamento da Previdência não exclui esses trabalhadores do benefício, mas cabe a cada um demonstrar que exerceu atividade com riscos à saúde ou integridade física.
25: TSE mantém inelegibilidade de Cláudio Castro, ex-governador do Rio.
24: Ele foi condenado por abuso de poder político e econômico, condutas vedadas e captação ilícita de recursos candidatos nas eleições 2022. Fábio Ruas.
0: Os ministros do TSE entenderam que não houve omissão, obscuridade ou contradição na decisão de março deste ano. O relator ministro Vilas Boas Cueva destacou que não há contradição e omissão quanto à suposta maioria formada para cassação do diploma, isso porque apenas 3 ministros votaram nesse sentido, de um total de 7. Com isso, Cláudio Castro continua inelegível, mas não teve o diploma eleitoral cassado.
25: Termina sexta-feira o prazo para quem quiser participar da consulta pública da Justiça do Trabalho.
24: Você pode ajudar o judiciário a desempenhar melhor suas funções em todo o país. Larissa Batista.
3: Até sexta-feira você pode dar a sua opinião sobre o que deve ser prioridade da Justiça do Trabalho para os próximos anos. Você pode, por exemplo, dizer o que pensa sobre a forma como a Justiça do Trabalho atua e como poderia melhorar. Será que os processos são analisados com agilidade? É fácil ter acesso aos serviços da Justiça do Trabalho? Em qualquer lugar do país, o trabalhador ou a trabalhadora deve conseguir esse atendimento. Mas será que ele acontece? Se você tem alguma sugestão, essa é a chance de fazer a Justiça do Trabalho se tornar cada vez mais um meio seguro de cuidar das relações trabalhistas. Então, acesse tst.jus.br e participe.
25: Justiça condena motorista por transporte de cocaína em carga de carne em Goiás.
24: A denúncia foi apresentada pelo MPF, Vanessa Pereira.
4: Os mais de 529 quilos de cocaína, avaliados em cerca de 37 milhões de reais, estavam escondidos em meio à carga de carne bovina que utilizava selos adulterados para simular a regularidade do transporte. Além disso, a droga exibia marcas de consórcios internacionais. O motorista do caminhão foi condenado a 10 anos de prisão e pagamento de multa por tráfico transnacional de drogas e uso de lacres com selos de Serviço de Inspeção Federal falsificados.
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25: Uma boa noite.
24: E até sexta-feira.
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0: Paula Groba.
1: E eu sou Humberto Pinheiro.
0: E estes são os destaques de hoje do Jornal do Senado, que começa agora.
1: Presidente do Senado anuncia sessão de esforço concentrado na próxima semana.
0: Proposta pode acabar com financiamento de conteúdos online de ódio e misoginia.
1: Sancionada lei da Copa do Mundo Feminina.
0: Boa noite.
1: Boa noite.
0: Falta pouco mais de um ano para o Brasil receber pela primeira vez a Copa do Mundo de Futebol Feminino. E as regras para a realização do torneio já estão definidas.
1: Uma lei sancionada pelo presidente da República estabelece responsabilidades do governo, garante direitos à FIFA e prevê até indenizações para jogadoras que participaram de edições anteriores da competição. Repórter Bruno Lourenço.
2: O Poder Executivo sancionou a lei que estabelece as regras para viabilizar a realização da Copa do Mundo de Futebol Feminino, que ocorrerá de 24 de junho a 25 de julho de 2027 no Brasil. O texto trata da venda de ingressos, da decretação de feriado nacional em dias de jogos da equipe brasileira, proteção de direitos autorais, regras para captação e distribuição de imagens do campeonato e garantias aos torcedores e profissionais, como a facilitação para obtenção de vistos temporários, de turismo e de trabalho. A ex-jogadora Formiga, que defendeu a seleção em 7 Copas do Mundo e 7 Olimpíadas, torce pelo sucesso do evento e das atletas.
3: E que o ano que vem possamos comemorar tanto quanto esse ano e que as duas taças fiquem no Brasil, né? Desse ano venha e que a outra fique e que possamos cada vez mais evoluir em questão a respeito nós mulheres, possamos mudar a mentalidade que existe hoje de pessoas achando que ainda não somos capazes, né?
2: A lei também prevê o pagamento de R$500 mil às jogadoras que representaram o Brasil na primeira edição da Copa do Mundo Feminina em 1991. E do primeiro torneio global feminino organizado pela FIFA em 1988. A presidente da Comissão de Esporte do Senado, senadora Leila Barros, do PDT do Distrito Federal, defendeu a premiação.
4: O futebol feminino brasileiro carrega marcas profundas de proibição estatal e de preconceito social. A proibição perdurou por 4 décadas, sendo formalmente revogada apenas em 1979. As atletas que persistiram em sua paixão pelo esporte durante e após a proibição são pioneiras em sentido pleno e a elas o Estado brasileiro deve não apenas reconhecimento, mas reparação.
2: 8 capitais brasileiras vão receber jogos da Copa do Mundo de Futebol Feminino: Belo Horizonte, Brasília, Fortaleza, Porto Alegre, Recife, Rio de Janeiro, Salvador e São Paulo.
0: E o Comitê Olímpico do Brasil, responsável pela participação do país nos Jogos Olímpicos e em outras competições internacionais, teve seus 112 anos celebrados em sessão solene do Congresso Nacional.
1: Durante a sessão especial, o presidente do COB, Marco Antônio Laporta, destacou avanços na legislação que fortaleceram o esporte olímpico brasileiro. Repórter Rodrigo Rezende.
5: Em 8 de junho de 1914, foi fundado o Comitê Olímpico do Brasil. A organização foi homenageada em sessão solene do Congresso Nacional. A senadora Leila Barros, do PDT do Distrito Federal, ressaltou o pioneirismo da organização esportiva brasileira.
4: O Comitê Olímpico do Brasil foi o primeiro Comitê Olímpico Nacional da América do Sul. Desde então, sua trajetória acompanha a própria evolução do esporte brasileiro, desde os primeiros passos da organização esportiva nacional até a consolidação do Brasil como uma potência olímpica reconhecida internacionalmente.
5: O presidente do COB, Marco Antônio Laporta, lembrou os avanços legislativos que permitiram mais investimentos no esporte olímpico brasileiro, como a destinação de recursos das loterias ao setor. A sessão solene contou com a presença de diversos atletas, entre eles Miraildes Maciel Mota, ou Formiga, jogadora do futebol feminino que disputou 7 Olimpíadas com a conquista de 2 medalhas de prata. Formiga ressaltou que a qualificação para uma edição de uma Olimpíada já é a coroação para a carreira de muitos esportistas.
3: Então eu espero que as pessoas tenham consciência que chegar não é fácil. Conquistar uma medalha também não é, né? Que tem adversários ali que não são fáceis. Mas quando conseguimos o passaporte para chegar a uma Olimpíada, já é uma glória, já é uma grande conquista.
5: Leila Barros afirmou durante a sessão solene que os congressistas devem se debruçar nas próximas semanas sobre projetos ligados ao esporte. Caso da derrubada do veto sobre a isenção de impostos de importação para equipamentos esportivos e a criação da Universidade do Esporte.
0: O presidente do Senado, Davi Alcolumbre, anunciou um esforço concentrado para acelerar a votação de matérias pendentes.
1: A primeira delas já tem data para ser analisada, a indicação do novo Corregedor Nacional de Justiça. Repórter Douglas Castilho.
6: O esforço concentrado é um período em que ocorrem sessões para discussão e votação de proposições, podendo ser dispensado o tempo dos discursos dos parlamentares. A votação do nome de Benedito Gonçalves para corregedor do CNJ é a única pauta definida até o momento. Os senadores Stephenson Valentim, do Podemos do Rio Grande do Norte, e Paulo Paim, do PT do Rio Grande do Sul, questionaram o presidente do Senado sobre a proposta de emenda à Constituição que acaba com a escala 6-1. PEC recentemente aprovada na Câmara dos Deputados. Mas Davi Alcolumbre disse que o tema precisa de um debate mais aprofundado e não deve fazer parte do esforço concentrado.
7: Então não é razoável que a Câmara dos Deputados passe 5 meses debatendo um assunto muito relevante para o Brasil, para o povo brasileiro e para a nação, e também para os trabalhadores e para os empreendedores, e o Senado Federal seja obrigado a carimbar um texto aprovado na Câmara.
6: Os demais itens da pauta do esforço concentrado serão definidos pela presidência do Senado em acordo com as lideranças partidárias. Quanto ao fim da escala 6-1, também está em análise a proposta do senador Rogério Marinho, do PL do Rio Grande do Norte, que prevê a possibilidade de os empregados negociarem a jornada de trabalho com os patrões, sem um limite máximo de horas.
0: E o senador Cleitinho, do Republicanos de Minas Gerais, defendeu uma votação célere para o fim da escala 6-1, apesar de várias propostas já terem sido apresentadas, com o mesmo objetivo, o parlamentar defendeu a votação do texto já aprovado pela Câmara dos Deputados para acelerar a mudança na legislação.
1: Na avaliação de Cleitinho, a medida deve avançar rapidamente no Senado, passando pelas comissões e sendo levada ao plenário o quanto antes. O parlamentar ressalta que a redução da jornada atende a uma demanda dos trabalhadores e, por isso, deve ser analisada com prioridade para o benefício da população.
8: Tudo que é pro povo, acho que tem que andar mais rápido. Passa nas comissões mais rápido possível, porque eu tenho certeza que se fosse algum tipo de aumento em benefício da classe política, não demorava 5 meses, não. Então eu espero que seja o mais rápido possível aqui, porque o povo espera.
0: Já o senador Carlos Portinho, do PL do Rio de Janeiro, é favorável que a proposta seja amplamente debatida no Senado antes da votação. De acordo com ele, por se tratar de uma medida com impacto para trabalhadores, empresas e para o futuro do país, é necessário ouvir representantes de diferentes setores e sanar dúvidas sobre os efeitos da redução da jornada.
1: Portinho destacou que a discussão deve buscar equilíbrio entre os interesses dos trabalhadores e dos empregadores, de forma a evitar prejuízos tanto para a geração de empregos quanto para a atividade produtiva.
9: O que eu tenho cobrado aqui é que essa discussão, ela passe nas comissões, sejam feitas audiências públicas, tem que estar o sindicato dos trabalhadores aqui, da mesma maneira que tem que estar os representantes do setor produtivo. É o que a gente quer discutir. Discutir é importante, é o trabalho do parlamentar.
0: Ganhar dinheiro com desinformação, discursos de ódio e ataques às mulheres pode passar a ser proibido.
1: Um projeto em análise no Senado quer impedir que conteúdos desse tipo sejam remunerados nas plataformas digitais. Repórter Marcela Cunha.
10: O projeto altera o Marco Civil da Internet para bloquear o dinheiro com publicações de conteúdos que ataquem abertamente as mulheres, criando riscos reais de violência ou discriminação, mesmo antes de uma decisão da justiça. Se a rede social for negligente e permitir que usuários continuem lucrando com conteúdos que já tenham sido considerados criminosos, também poderá ser punida. A autora, senadora Augusta Brito, do PT do Ceará, lembra que hoje esse tipo de violência também impulsionada pelo interesse financeiro e reforça que a ideia é impedir que a liberdade de expressão seja usada como justificativa para a violência.
11: Esse projeto não censura ninguém, ele apenas afirma que ódio e mentira não podem ser premiados com dinheiro, sem confundir isso com opinião, crítica, ironia, sátira ou debate legítimo.
10: O texto define discurso de ódio, misoginia e desinformação e estabelece regras para a defesa do responsável pela publicação, que será avisado em até 48 horas e terá o direito de apresentar uma defesa para tentar recuperar o valor.
1: Com edição de Paula Groba e trabalhos técnicos Eliseu Caires, o Jornal do Senado fica por aqui. Acompanhe agora as notícias da Câmara dos Deputados. Boa noite.
0: Boa noite e um bom feriado.
12: Jornal Câmara dos Deputados. Comissão aprova manutenção de merenda escolar durante calamidades.
13: Avança projeto que proíbe a distinção de gênero entre PM e bombeiros.
12: Projeto dificulta fechamento de salas para educação de jovens e adultos.
14: Boa noite. Avança na Câmara a proposta que estabelece condições mais rigorosas para fechamento de turmas de educação de jovens e adultos. Acompanhe na reportagem de Luiz Cláudio Canuto.
15: A Comissão de Educação da Câmara aprovou o projeto que estabelece condições mais rigorosas para o fechamento de turmas presenciais na rede pública para a educação de jovens e adultos. Segundo o projeto, para fechar turmas, deve haver justificativa do órgão responsável pela gestão da educação, o diagnóstico do impacto da ação e uma manifestação da comunidade escolar e do Ministério Público. A proposta muda a Lei de Diretrizes e Bases da Educação Nacional. O texto do deputado Helder Salomão, do PT do Espírito Santo, foi aprovado conforme o parecer do relator, deputado Luiz Lima, do Novo do Rio de Janeiro. Lima afirma que a educação de jovens e adultos atende a um princípio da Constituição e expressa a garantia do direito à educação.
16: A gente ainda tem um percentual entre 25% e 30% de pessoas que passaram de 20 anos, que têm muita dificuldade com leitura, de compreensão de texto, e essas pessoas também ficam fora do mercado de trabalho. E esse projeto é extremamente meritório, porque facilita e avisa essas pessoas e comunica, faz com que as secretarias de educação municipal e estadual comuniquem às pessoas adultas do nosso país que é direito, sim, ela reingressar à sala de aula para ela aprender a ler, aprender a escrever de forma correta, melhorando a autoestima dessas pessoas.
15: O relator cita dados do IBGE de 2023, segundo os quais a taxa de alfabetização de brasileiros com 15 anos ou mais era de 94,6%, mas entre a população rural era pouco mais de 85%. Aproximadamente 11 milhões de pessoas entre 18 e 29 anos de idade ainda não completaram o ensino médio. O projeto que estabelece condições prévias para o fechamento de turmas presenciais de educação de jovens e adultos na rede pública vai ser analisado agora pela Comissão de Constituição e Justiça. Para virar lei, precisa ser aprovado pelos deputados e senadores. Da Rádio Câmara de Brasília, Luiz Cláudio Canuto.
17: Educação.
12: Comissão aprova proposta que prevê manutenção de merenda escolar em caso de calamidade pública. A repórter Mônica Tati tem os detalhes.
18: A alimentação escolar poderá ser garantida mesmo em caso de situação de emergência ou estado de calamidade pública reconhecida ou decretada pelo governo federal. É o que prevê projeto aprovado pela Comissão de Educação da Câmara, como explica a relatora, a deputada Sâmia Bonfim, do PSOL de São Paulo.
19: É sabido que, no período letivo, a merenda escolar eventualmente é a única refeição dos educandos mais vulneráveis economicamente. Dessa forma, fazendo justiça às proposições pertinentes, todas elas certamente motivadas pela recente experiência de paralisação das escolas e de aumento da vulnerabilidade das famílias dos estudantes mais pobres, somos pela aprovação do projeto principal.
18: O texto da deputada Sâmia Bonfim também estabelece que se as refeições não puderem ser feitas no ambiente escolar, será garantida a entrega de cestas básicas para as famílias dos alunos que estejam inscritas no Cadastro Único do Governo Federal. O projeto, que prevê a garantia de merenda escolar em caso de situação de emergência ou de calamidade pública, ainda tem que ser votado por mais 3 comissões da Câmara. Se for aprovado em todas, pode seguir direto para a votação no Senado. Da Rádio Câmara de Brasília, Mônica Tati.
17: Relações Exteriores.
14: Do PL do Paraná rebate acusações de que integrantes da oposição teriam atuado junto aos Estados Unidos para incentivar o aumento das tarifas contra produtos brasileiros. Ele afirma que defende a busca do diálogo para evitar medidas que prejudiquem o país.
12: Sargento Faur também apoia a classificação de facções criminosas brasileiras como organizações terroristas. O parlamentar avalia que a medida contribui para a efetividade do enfrentamento ao PCC e ao Comando Vermelho.
14: Tadeu Venere, do PT do Paraná, critica a atuação da oposição no caso das tarifas dos Estados Unidos sobre produtos brasileiros. Para ele, houve estímulo a medidas comerciais contra o Brasil. O deputado considera que a articulação externa tenta desgastar o governo federal.
12: Tadeu Venere contesta a tentativa de relacionar o aumento das tarifas apenas a decisões soberanas do governo dos Estados Unidos. O legislador defende a via diplomática e cobra explicações de parlamentares que fazem oposição ao Executivo Federal.
14: Padre João, do PT de Minas Gerais, considera a viagem de parlamentares da oposição aos Estados Unidos uma ameaça à soberania brasileira. Ele pondera que representantes eleitos não podem atuar no exterior contra a economia nacional, nem contra serviços como o PIX.
12: Padre João cobra uma reação do Congresso diante de iniciativas que, em sua visão, incentivam o aumento de tarifas dos Estados Unidos contra produtos nacionais. O deputado argumenta que o papel da oposição é fiscalizar o governo federal e não apoiar medidas contra o Brasil.
14: Érica Cocai, do PT do Distrito Federal, acusa parte da oposição de ser submissa aos interesses estrangeiros, especialmente dos Estados Unidos. Ela critica articulações que prejudicam a economia nacional e entregam recursos estratégicos, como terras raras e minerais críticos.
12: Na visão de Érica Cocai, o governo anterior foi omisso no combate ao crime organizado e permitiu o avanço de milícias e de esquemas financeiros fraudulentos. A deputada reafirma o compromisso da gestão petista com a defesa da soberania nacional e da democracia.
17: Trabalho.
14: Avança nas comissões o projeto que proíbe a distinção de gênero em concursos e carreiras da PM e dos bombeiros. Mais detalhes com a repórter Maria Neves.
12: A Comissão de Segurança Pública da Câmara dos Deputados aprovou proposta que proíbe a distinção entre homens e mulheres nos concursos públicos e nas carreiras de polícias militares e de bombeiros militares. O texto proíbe expressamente a adoção de limites de vagas para mulheres nas leis estaduais e do Distrito Federal. O relator, deputado delegado Paulo Bilinski, do PL de São Paulo, incluiu na proposta que os critérios de avaliação física também devem ser os mesmos para homens e mulheres. Relatora na Comissão de Defesa dos Direitos das Mulheres, a deputada Carol D'Artora, do PT do Paraná, afirma que o objetivo do projeto é garantir isonomia de gênero nos processos de seleção para as polícias e bombeiros militares.
20: Existem critérios que não são técnicos, existem percentuais máximos para o ingresso de mulheres e tudo isso vai a um desencontro daquilo que tem sido proposto no mundo inteiro.
12: Como as polícias e os bombeiros militares são de responsabilidade dos estados, as regras dos concursos diferem de um local para outro. Em Goiás, por exemplo, a legislação limitava a 10% o número de mulheres nas corporações. Em 2023, no entanto, o Supremo Tribunal Federal considerou essa regra discriminatória e, portanto, inconstitucional. Ao apresentar o texto em 2023, o deputado Pedro Aihara, de Minas Gerais, ele mesmo bombeiro militar, afirmou que o Conselho Nacional da Categoria estimava que as mulheres ocupavam menos de 14% das vagas nas corporações de todo o país. No mesmo ano, de acordo com o Anuário Brasileiro

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1: Justiça.
2: Van Hatten, do Novo, do Rio Grande do Sul, denuncia um novo acordo de cooperação entre o INSS e a Confederação Nacional dos Trabalhadores na Agricultura. Ele lembra que a entidade esteve no centro das investigações sobre descontos ilegais nas aposentadorias de milhões de brasileiros.
3: De acordo com Marcel Van Hatten, a mudança no comando do órgão previdenciário abriu caminho para o retorno de práticas criminosas. O deputado faz um alerta aos aposentados e pensionistas para o risco de novas cobranças. Crianças não autorizadas.
1: Previdência.
2: A Câmara dos Deputados analisa a redução da idade mínima para aposentadoria especial por periculosidade. Proposta nesse sentido já avançou duas comissões, como informa a repórter Sofia Peçanha.
4: Trabalhadores que atuam em atividades que oferecem riscos à saúde ou à integridade física são o foco do projeto de lei em discussão na Câmara dos Deputados. A proposta, já aprovada pela Comissão de Previdência, Assistência Social, Infância, Adolescência e Família da Câmara, reduz a idade mínima para a concessão de aposentadoria especial a esses trabalhadores expostos a agentes nocivos. De acordo com o projeto, o tempo mínimo de contribuição para aposentadoria especial pode ser de 15, 20 ou 25 anos, dependendo do grau de risco da atividade. Ou seja, quanto maior o risco à saúde ou à integridade física do trabalhador, menor o tempo exigido. A reforma da Previdência estabeleceu como idades mínimas de 55, 58 e 60 anos. Agora, a proposta reduz as idades para 40, 45 e 48 anos. Na comissão, o relator, deputado Pastor Eurico, de Pernambuco, mudou o texto original, apresentado pelo deputado Alberto Fraga, do PL do Distrito Federal, além de aproveitar alterações aprovadas pela Comissão do Trabalho anteriormente. Pastor Eurico ressaltou que as mudanças nas regras da reforma da Previdência são uma reivindicação antiga dos trabalhadores expostos a agentes nocivos.
5: Então, essas pessoas estão tendo prejuízo e há muitos desses profissionais que já poderiam estar aposentados, estão com risco de vida, saúde muito afetada, muito abalado. Alguns estão com idade avançada, se ele sai do emprego hoje, ninguém mais o quer. Então, nossa preocupação é de honrarmos, respeitarmos, considerarmos e validar essas pessoas que prestaram em todo esse período de sua vida esse serviço à sociedade.
4: Pelo texto, o valor do benefício inicial passa a ser de 100% da média de contribuições. Desde a reforma da Previdência, o cálculo do benefício leva em conta apenas 60% da média de contribuições, mais 2% para cada ano que exceda 15 anos de contribuição para mulheres e 20 anos para homens. A proposta considera ainda a periculosidade da atividade e não apenas os riscos à saúde, contemplando a exposição a agentes químicos, físicos e biológicos, além dos que exercem atividades consideradas perigosas. Entre os exemplos citados estão trabalhos com explosivos, eletricidade, materiais inflamáveis, radiação, ruído e calor excessivos, além de atividades de vigilância patrimonial ou pessoal e transporte de valores. Agora, o projeto que reduz a idade mínima para a aposentadoria do trabalhador exposto a agentes nocivos precisa ser analisado por duas comissões antes do plenário. Para virar lei, precisa ser aprovado pela Câmara e pelo Senado. Da Rádio Câmara de Brasília, Sofia Peçanha.
1: Ciência e tecnologia.
3: Heloísa Helena, da Rede do Rio de Janeiro, apresentou projeto para proibir as bets no Brasil. A deputada afirma que as apostas online provocam endividamento, desespero familiar e sofrimento entre jovens atingidos pela jogatina.
2: Heloísa Helena critica a arrecadação obtida pelo governo federal com a regulamentação das apostas. Ela aponta que a tributação transforma a exploração econômica das famílias em fonte de receita pública, sem enfrentar os danos sociais causados pelas bets.
1: Saúde.
3: Comissão aprova projeto que valoriza escolas de saúde pública como estratégicas para o SUS. A repórter Júlia Lopes nos conta os detalhes.
6: A Câmara dos Deputados reconheceu as escolas de saúde pública, que são instituições voltadas à formação, qualificação e treinamento de profissionais da área, como instituições técnico-científicas do SUS, o Sistema Único de Saúde. O projeto aprovado na Comissão de Constituição e Justiça reconhece que essas escolas são capazes de produzir e desenvolver conhecimento

0: conhecimento e tecnologias, além de preparar profissionais para atuar em situações de emergência em saúde pública. O texto aprovado pela CCJ, por recomendação da relatora, deputada Lídice da Mata, do PSB da Bahia, manteve a versão apresentada pela Comissão de Saúde, que define normas gerais para a atuação dessas escolas. Na avaliação do autor do projeto, o deputado Jorge Sola, do PT da Bahia, a medida é de grande importância para as escolas de saúde pública. Ele destacou ainda que a proposta foi elaborada em conjunto com essas instituições.
1: São escolas que têm um papel muito importante no sistema de saúde e que não estavam previstos no nosso arcabouço legal do SUS.
0: De acordo com a Rede Brasileira de Escolas de Saúde Pública, existem atualmente cerca de 50 instituições desse tipo no país, vinculadas aos estados ou a centros universitários, com atuação nas áreas de saúde pública e saúde coletiva. O projeto, que valoriza a produção de conhecimento e inovação nas escolas de saúde pública, segue agora para o Senado. Da Rádio Câmara de Brasília, Júlia Lopes.
2: Ao fazer um balanço da gestão federal, Cabo Gilberto Silva, do PL da Paraíba, considera que o atual governo não cumpriu as promessas de campanha. Segundo o deputado, o executivo apresenta desgastes em áreas como saúde, educação, economia e segurança pública.
3: Na visão de Cabo Gilberto Silva, a solução para os problemas do país passa por uma mudança na condução política e econômica. Ele defende a construção de alianças partidárias que tenham como objetivo a atração de investimentos e redução da carga tributária.
4: Meio ambiente.
2: Câmara analisa reforço das medidas contra incêndios florestais. O repórter José Carlos Oliveira tem as informações.
5: Projeto de lei do deputado doutor Zacarias Calil de Goiás aumenta a punição para quem provoca incêndios em florestas, matas, pastagens e outras áreas de vegetação no Brasil. A pena para quem comete tais crimes pode dobrar em relação à atual, com previsão de 4 a 8 anos de reclusão e multa quando a queimada acontecer em unidades de conservação, terras indígenas, reservas legais e áreas de preservação permanente. Além da responsabilização individual dos culpados, a proposta prevê a responsabilidade solidária de empresas e pessoas que financiem, incentivem ou estejam diretamente envolvidas em atividades que resultem em incêndios ilegais. O texto foi aprovado na Comissão de Educação com relatoria do deputado Luiz Fernando Vampiro, do MDB de Santa Catarina.
6: Esse projeto é um projeto amplo, ele trata efetivamente sobre prevenção e conscientização das queimadas no Brasil e em relação à Comissão de Educação, era específico a parceria entre o Ministério do Meio Ambiente e do Ministério da Educação acerca das políticas a serem implementadas dentro das salas de aula, obviamente de material didático, aperfeiçoamento, capacitação de recursos humanos para poder estar divulgando efetivamente ações que possam inibir e minimizar os impactos das queimadas no país.
5: O projeto de lei ainda prevê um selo verde de combate a incêndios a ser concedido a empresas que adotem práticas sustentáveis. Também determina a criação de um Centro Nacional de Prevenção a Incêndios Florestais para coordenar essas ações em todo o país. O texto está em análise agora na Comissão de Meio Ambiente. Da Rádio Câmara de Brasília, José Carlos Oliveira.
4: Desenvolvimento Regional.
3: Rocha, do MDB, exalta o programa Maranhão Livre da Fome, criado pelo governo estadual para combater a insegurança alimentar. Segundo o deputado, a iniciativa alia transferência de renda e capacitação profissional para famílias em situação de vulnerabilidade.
2: Hildo Rocha informa que o programa obteve resultados positivos na inclusão produtiva de beneficiários. O parlamentar acrescenta que a medida deve ser apresentada ao governo da Finlândia como exemplo de política pública voltada ao combate à pobreza e à fome.
4: Transportes.
3: Joaquim Passarinho, do PL do Pará, apela aos governos federal e estadual por intervenção imediata nas estradas do norte do país. Segundo ele, a precariedade das BRs e PAs prejudica o trânsito da população, encarece o escoamento da produção e impede o desenvolvimento da região.
2: Joaquim Passarinho ressalta a posição dos portos do norte pela proximidade com o Canal do Panamá e com os Estados Unidos. No entanto, ele afirma que as más condições das estradas eliminam essa vantagem, o que justifica obras urgentes na Transamazônica e na BR-163 durante a estiagem das chuvas.
3: Termina agora o Jornal Câmara dos Deputados, produzido pela Rádio Câmara. O programa teve trabalhos técnicos de Wellington Teles e apresentação de Verônica Lima e Márcio Aquilissardi. Boa noite.
2: A Voz do Brasil volta na sexta-feira. Boa noite e bom feriado.
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quem aprendeu aí? Quem aprendeu? Ó, acende daquele jeito que acendeu aquela hora lá pra nós, só pra nós enxergar o povo aqui. Aí apaga o seguidor só um pouquinho aí pra nós, só pra nós vir. Joga a mão lá em cima, todo mundo assim, barretão. Pra você que tá, que ainda tem esperança da sua mulher assumir que você tá certo, joga a mão lá em cima. Pro lado, pro outro, pro lado, pro outro. Isso é barretão. Assim vai.

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0: moda boa. Obrigado, meu irmão.
1: Obrigado,
0: Deus abençoe sua carreira, tá?
1: Obrigado, Deus abençoe vocês, viu, meus irmãos?

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0: Oi, Zezé.
1: Oi, Luciano.
2: Fala, Luciano.
0: Vamos cantar uma música junto?
2: Vambora, rapaz. Que música?
0: Essa aqui, ó.
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0: Caramba, essa música é maravilhosa, Alexandre. Deixa comigo. Nem

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0: moda boa. Obrigado, obrigado, meu irmão. Obrigado, meu Deus abençoe sua carreira, tá?
1: Obrigado, Deus abençoe vocês, viu, meus irmãos? Gostosa de ouvir.
2: Quem fala é o Henrique e aqui é o Diego.
3: Fala, galera.

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0: eu acho que você tem que mandar aquela mensagem. Mas manda o que tá no seu coração.
1: Porque se fosse eu falaria.

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0: sucesso de Leonardo.
1: Só sei que eu te amo demais.
0: Na voz de Marília Mendonça.

Ouvir.

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0: moda boa. Obrigado, meu irmão.
1: Obrigado, Deus abençoe sua carreira, junto. Tá? Obrigado, Deus abençoe vocês, viu, meus irmãos?

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2: Alô, oi.
3: Amor, evita aquele caminho de sempre, viu? Ouvi no rádio que tá um trânsito parado lá.
2: Sério? Nossa, valeu. Eu tava ouvindo aqui também. Falaram de um acidente mais cedo, né?
3: Pois é, e parece também que vai chover à tarde.
2: Bom, tô sabendo também. Tava na academia e acabei de ouvir no rádio.
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0: Olá, muito bom dia, 6:05, 6:05, estamos começando o Jornal da Menina, primeira edição desta quinta-feira, dia 4 de junho de 2026. Bem-vindo, bem-vinda, essa é a Rádio Menina FM de Blumenau, operando em 97.5, mas também em tempo real pela internet. Já estamos ao vivo com imagens no Facebook, no YouTube, no aplicativo Menina Play, também no portal meninablu.com.br. É uma quinta-feira de feriado, uma quinta-feira que começa ainda mais preguiçosa por conta dessa chuvinha fina que cai em muitos pontos aqui de Blumenau neste momento. Início de um feriadão para muitos, né? Temperatura agora tá na casa dos 17 graus, de acordo com a meteorologia. A partir de agora, 2 horas de muita informação no seu rádio e também nas plataformas digitais. Eu sou Jefferson Fagundes e não tô sozinho no feriado, ainda bem, aqui na companhia dos colegas, né? Muito boa tarde, a força do hábito, porque todo dia ao meio-dia nós estamos juntos, mas hoje é bom dia e bom dia logo cedinho, Cristiano Silva e Gabriel Lângaro.
1: Olá, bom dia para você, Jefferson Fagundes, bom dia, Cristiano Silva, e claro, bom dia pro ouvinte aqui da 97,5, Rádio Menino. Menina, nessa quinta-feira de feriado, quinta-feira, como você bem falou, Jefferson, preguiçosa, né? Foi até difícil acordar, né? Na quinta-feira de feriado, tá um tempo um pouquinho mais ameno, com essa chuvinha ainda, mas 2 horas de muita informação começa agora aqui no Jornal da Menina.
2: Bom dia, Gabriel, bom dia, Jefferson, bom dia você ouvinte da Rádio Menina. Vamos fazer um bom feriado de Corpus Christi e muita atenção você que vai pegar a estrada nesse momento, cuidado, né? Principalmente aqui na nossa região tá chovendo, a pista já fica mais escorregadinha, então atenção e prudência aí para quem vai aproveitar o feriadão.
0: Pois é, hoje dia 4, né? Dia 4 é dia de Corpus Christi, é o feriado, o dia também do engenheiro agrimensor, hoje é dia do gestor ambiental e dia também de Santa Clotilde. São as datas comemorativas de hoje, dia 4 de junho. E agora nós já vamos aos destaques desta edição, muitas informações a partir de agora para você.
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0: Informações daqui a pouquinho sobre a procissão de Corpus Christi aqui na região central de Blumenau, vai ter inclusive alterações no trânsito.
2: Saiba também como fica o atendimento na prefeitura durante este feriado.
0: Vamos repercutir os impactos do El Niño, as medidas, né, de prevenção a desastres climáticos. Tem um debate, né, muito forte agora no Senado.
2: Durante sessão com especialistas e autoridades, a Defesa Civil de Santa Catarina destacou a vulnerabilidade do estado a esse tipo de evento extremo.
0: Industriais exportadora de Santa Catarina já se prepara para audiências públicas com o governo norte-americano.
2: O objetivo é reverter o novo tarifaço antes do dia 15 de julho.
0: Vamos falar, né, sobre El Niño, sobre previsão do tempo daqui a pouquinho também, e comitê gestor do Simples Nacional antecipa o prazo, né, para adesão ao regime para 2027.
2: As empresas agora devem formalizar essa opção até o mês de setembro.
0: Vamos aos destaques, né, do trânsito com o Gabriel Lângaro. Muitas informações, Gabriel, como foram as últimas 24 horas?
1: Exatamente, Jefferson, um trânsito com destaques aqui na cidade de Blumenau, né? Claro, daqui a pouquinho vamos repercutir essa movimentação aqui na região central de Blumenau, né? Com o feriado de Corpus Christi, o trânsito fica, né, com alterações aqui, especialmente na Rua 15, né? E proximidades da Catedral São Paulo Apóstolo. Vou trazer daqui a pouquinho quais são essas mudanças, como que elas vão afetar, né, a rotina do motorista que passa aqui pela região central e, claro, destacar também as últimas movimentações, né, do setor do trânsito aqui na cidade. Teve um homem de 41 anos que sofreu ferimentos porque cruzou a Rua Amazonas e foi atingido por uma bis. O detalhe é que ele estava atravessando fora da faixa de segurança. Teve uma situação também que envolveu um idoso de 60 anos ferido na Rua Bahia. Ele foi atingido de frente por uma bicicleta elétrica, né? Ele estava trafegando por ali. O responsável pelo acidente fugiu antes da chegada da guarda de trânsito. Não, um problema sério. Teve uma operação também da Polícia Militar que envolveu o trânsito, né? Fiscalização de trânsito, como já tem sido rotina aqui na cidade de Blumenau, né? Polícia Militar também atuação no trânsito, né? E vamos trazer o balanço de como foi essa última operação feita pela Polícia Militar aqui em Blumenau. Daqui a pouquinho eu trago todos os detalhes.
0: Ok, Gabriel, até já com essas e outras informações. Setor da segurança pública daqui a pouquinho em destaque também. Vamos falar de um fato que chamou atenção. O homem estava se passando por um juiz para aplicar golpes aqui em Blumenau, acabou sendo preso pela Polícia Civil. Isso aconteceu ontem à tarde, estelionatário, né? suspeita pelo menos é essa. Segundo as investigações, ele teria se apresentado como um juiz para conquistar, né, a confiança da vítima, queria dinheiro por meio de fraude, já já os detalhes dessa informação. Vamos trazer ainda notícias, né, de um veículo que foi recuperado. A polícia conseguiu recuperar um veículo que foi furtado aqui em Blumenau. A polícia militar em Guaramirim conseguiu localizar esse carro. Teria sido levado, né, em motivação de uma cobrança de dívidas. Um homem procurado por feminicídio na Bahia foi preso aqui em Blumenau. 26 anos tem esse homem, já já detalhes dessa prisão. Teve ainda, falando em prisões, né, muitas prisões sendo realizadas pela Polícia Militar. Para se ter uma ideia, 3 mandados de prisão em menos de uma hora foram cumpridos ontem aqui em Blumenau, em diferentes bairros. Teve na Velha Grande, né, homem sendo preso, teve também no centro da cidade, no bairro Água Verde. Daqui a pouquinho, esses e outros detalhes a gente vai trazer para você aqui no Jornal da Menina, primeira edição, que vai também trazer as informações do esporte, né, Cris? Quinta-feira de feriado, e a gente está na expectativa também, né, para a seleção brasileira em um amistoso, seleção que já está lá nos Estados Unidos se preparando, né, para estrear na Copa do Mundo. Marrocos vem aí, junho é um mês de muita movimentação para quem acredita e tá aí na expectativa para a seleção brasileira. Acho que aos poucos esse clima vai tomando conta, não como já foi, né, em algum tempo atrás, mas a gente já tá numa expectativa de ver a seleção brasileira em campo no Mundial, Cristiano.
2: Ontem, inclusive, a seleção fez o segundo treino e o Ancelotti já esboçou algumas mudanças numa possível escalação para estrear na Copa do Mundo, até com uma mudança não muito significativa de esquema tático, mas uma mudança de jogadores. Na zaga, é claro, já devemos ter as alterações aí para a zaga titular, Marquinhos e Gabriel Magalhães. Douglas Santos pode assumir o lugar do Alexandre na lateral esquerda. E Lucas Paquetá e Igor Thiago, que entraram bem contra o Panamá, podem ocupar aí também as vagas de Matheus Cunha e Luiz Henrique. Daqui a pouco a gente traz mais detalhes sobre essa preparação da seleção.
0: Agora são 6:13, 6:13.
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0: Vamos dar um giro pelas principais informações que estão na internet nesta quinta-feira. STF define data para julgamento de Eduardo Bolsonaro. Homem é preso por contrabando de produtos ilegais em Florianópolis. Ele levava 1 milhão de cigarros. Bactéria que gerou investigação na IP é encontrada em água cristal. Trump sofre derrota nos Estados Unidos, aprova limite para seus poderes de guerra. E ainda em destaque, nos principais portais de notícia, a situação, né, que gera revolta, aquele caso lá no Rio de Janeiro. Jairinho é condenado a 43 anos pela morte do garoto Henri. Monique recebe perdão por homicídio. A juíza Elizabeth Machado Louro afirmou que a ré foi alvo de um julgamento marcado por preconceitos de gênero e a condenou a 1 ano e 4 meses pelo crime de omissão. Falha técnica, Alcione se pronuncia sobre o hino nacional no Maracanã. Muitas críticas, né? Aquela apresentação dela junto com Belo cantando o hino antes do amistoso da seleção brasileira. Às vezes se dá uma importância muito grande para algumas coisas, né? Será que ela vai cantar também no próximo amistoso? Porque agora já resolveu os problemas técnicos, né? Diz que foi uma falha no retorno.
2: Delay, provavelmente. Tava com delay no retorno, aí é. Pode ser que não ensaiaram muito bem antes da apresentação.
0: Sim. Delay, para quem tá ouvindo e não sabe, a gente de vez em quando tá em transmissões externas também sofre com isso, é você ouvir a sua voz com certo atraso. Isso realmente é um incômodo muito grande para quem precisa do retorno, né? Câmara dos Estados Unidos aprova a resolução que limita poderes de Trump e obriga a encerrar guerra contra o Irã. PL, PT e União ficam com 40% dos 4,9 bilhões do fundo eleitoral. No portal meninablu.com.br, muitas informações também. Homem se passa por juiz para aplicar golpe, acaba preso pela Polícia Civil em Blumenau. Daqui a pouco, na Segurança Pública, a gente vai destacar em detalhes essa informação. Ainda como fica o trânsito, feriado em Blumenau. Blumenau amplia a rede de reciclagem com instalação de 15 novos ecopontos em escolas ICIs. Pane no motor obriga piloto a fazer pouso de emergência em Presidente Nereu. Essas e outras informações você tem lá no portal meninablu.com.br, o portal de notícias aqui da Rádio Menina, com muitas informações. Tem notícia o tempo todo para você. São 6:16 agora, 6:16, temperatura segue na casa dos 17 graus, tempo agradável, né? Aquela chuvinha fina, constante, dá uma sensação de uma temperatura ainda mais abaixo, né? Sensação térmica um pouquinho abaixo desses 17,3 graus. Lembrando que hoje é feriado, mas daqui a pouquinho a gente tem a participação do time de meteorologistas do Alerta Blue, atualizando, né? O tempo, a temperatura, mas a gente já traz aqui uma prévia, né? Da temperatura, da previsão do tempo. Nesta quinta-feira, a circulação marítima, ela deixa o céu encoberto com garoa a qualquer momento. Essa condição, ela vai se alternar em períodos de melhoria, onde ocorre algumas e curtas aberturas do sol. Mínima entre 15 e 17 graus. A gente está agora na casa dos 17 e a máxima que pode chegar até a casa dos 22 graus nesta quinta-feira, feriado de Corpus Christi, feriado nacional. São 6:17. A gente já está começando aqui o Jornal da Menina, segunda edição, com patrocínio de Bistec Supermercados, Cia do Sorriso, também Look Óptica, Sicredi, Fiedler Automação Industrial, Restaurante Ferrari Boi na Brasa, Fiat Rivel, Roga Empreendimentos, Botelho Hospital da Visão e também Funerária Haas e Crematório Neuhaus. Muitas informações para você a partir de agora, 6:17.
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2: 6:22, 6:22, voltamos com o Jornal da Menina, primeira edição, amanhã de quinta-feira chuvosa, daqui a pouco a gente vai trazer mais detalhes a respeito da previsão do tempo, falando de previsão do tempo, inclusive vamos falar sobre o El Niño, impactos que ele pode provocar aqui em Santa Catarina, as previsões, medidas que estão sendo tomadas, daqui a pouco também tem o trânsito, tem setor policial aqui no Jornal da Menina, primeira edição. E hoje a gente vai ter uma entrevista também com o pré-candidato ao governo do estado de Santa Catarina, João Rodrigues. Ele está passando aqui por diversas cidades do Vale do Itajaí e vai conversar conosco ainda nesta manhã. Agora a gente tem informação a respeito do funcionamento da prefeitura, porque a prefeitura de Blumenau, é claro, não tem atendimento nesta quinta-feira decorrente do feriado de Corpus Christi, mas os serviços eles voltam ao funcionamento normal somente na segunda, ou seja, não tem atendimento nem hoje, nem amanhã, porque foi decretado ponto facultativo aqui em Blumenau. Então, hoje e amanhã, o setor administrativo da prefeitura não tem atendimento. O Jefferson falou
1: isso só a partir da segunda-feira, né? Mas os serviços essenciais, eles funcionam em regime de plantão, né? Por exemplo, a Defesa Civil, ela vai manter o atendimento 24 horas, podendo ser acionada a qualquer momento pelo telefone 199, bem como a Guarda de Trânsito, né? Pode ser acionada também a qualquer momento pelo telefone 153. A fiscalização ambiental, ela vai atender, né, situações de emergência, assim como o setor de manutenção do SAMAI, também em situações de emergência, vai atender a população e as demandas que surgirem.
2: Na área da saúde, os ambulatórios gerais dos bairros Garcia e Velha vão estar abertos hoje, amanhã, sexta-feira, sábado e também domingo, esses 4 dias, Garcia e Velha, das 8 da manhã até as 5 horas da tarde. Já o ambulatório geral do bairro Topava Central atende apenas hoje e sábado, amanhã e domingo não tem atendimento. Então, você já pode ficar atento aí para quem precisar desses serviços.
1: Bom, com relação ao transporte coletivo, né, horário de domingos e feriados, área azul com fiscalização suspensa hoje, voltando normalmente na sexta e também no sábado. Então, portanto, área azul só não tá valendo para hoje, quinta-feira. Não teve feriadão para área azul, viu? As escolas municipais, né, e o CIS, Procon, Praça do Empreendedor, Praças do Cidadão, Secretaria de Esportes, Secretaria de Inclusão da Pessoa com Deficiência e os Centros de Referência, né, de Assistência Social, CRAS, permanecem fechados nos 2 dias.
2: Os parques públicos abrem normalmente nos feriados e o SAMAI informou também que a coleta de lixo vai acontecer normalmente durante feriado e o ponto facultativo hoje e amanhã, seguindo o cronograma da coleta de lixo regular da cidade.
1: Todos os detalhes dessa informação, né, o funcionamento, o serviço completo, está à sua disposição lá no portal meninablu.com.br, é só você acessar, mas ainda no âmbito dessas mudanças, né, o trânsito por conta do feriado, daqui a pouco tem a procissão pela região central aqui de Blumenau, o trânsito sofrendo alterações. Gabriel Lângaro vai antes, né, do noticiário do trânsito propriamente dito, atualizar essas informações, né, vindo aqui para a rádio, já vi que algumas vias que dão acesso ali a 15 de novembro já estão fechadas. A Guarda Municipal de Trânsito faz esse trabalho, né?
0: com antecedência. Como é que vai ficar, Gabriel, o trânsito na região central, pelo menos neste período, né, da manifestação, da procissão religiosa?
1: Exatamente, essas interdições são ali nas proximidades da catedral, né? Então os motoristas que passam aqui pelo centro devem ficar muito atentos, né, às alterações devido à procissão, né, de Corpus Christi, que é muito tradicional, né? As mudanças vão acontecer e já estão acontecendo desde as 5 horas da manhã e vão se estender até o meio-dia. Inclui interdição na rua Padre Jacobs, Paul Ehring, Kurt Ehring até a esquina com a rua Paul Ehring e também da rua 15 de novembro no trecho compreendido entre as ruas Paul Ehring e também Padre Jacobs. A medida é necessária para garantir a realização da tradicional celebração religiosa, né, que reúne fiéis da região central, né, de Blumenau. Durante o período das interdições, agentes da Guarda Municipal de Trânsito estarão no local ali para orientar os motoristas, para orientar os pedestres, né, além de auxiliar também na segurança dos participantes e na organização do fluxo de veículos. Então, bem importante, né, que os motoristas, os pedestres fiquem bem atentos, né, porque vai ter essa movimentação na região central de Blumenau, que é oferecer, né, de Corpus Christi, né, aqueles tradicionais tapetes coloridos, né, muito bonitos, que é onde passa a procissão, que inclusive daqui a pouquinho, né, vamos conversar com o padre Marcelo Martendal, né, para explicar um pouquinho sobre o significado do feriado de Corpus Christi. Então tem essa alteração no trânsito envolvendo a região central aqui de Blumenau. E uma outra informação, Jefferson, aproveitando que a gente já está dando esse toque antecipado do trânsito, né, os motoristas que passam ali pelo Humberto de Campos devem ficar bastante atentos também, que tem registro de acidente, né, tem um acidente agora pela manhã ali na rua Humberto de Campos. Isso é na primeira curva, né? Pelo que relatam alguns ouvintes, inclusive, né? Os ouvintes mandaram vídeos, mandaram áudios também. A gente vai tentar colocar o áudio de um ouvinte aqui para relatar um pouquinho de qual que é o cenário, né, na Humberto de Campos na manhã dessa quinta-feira.
0: Vamos lá então, vamos tentar acompanhar aqui, né, esse acidente. Vamos ouvir o que mandou.
4: Bom dia, Rodrigo. Acidente na Humberto de Campos, sentido bairro Centro. Veículo Gol colidiu contra guarda-reio, 4 vítimas dentro do veículo, 2 evadidas do local, uma está sendo atendida por bombeiro e outra passageira atendida pelo SAMU. O motorista, segundo informações, aí estava alcoolizado, uma via aí, o carro rodou várias vezes, chegou a perder o rodado traseiro direito, se eu não me engano, ou esquerdo, acho que foi, perdeu o rodado.
1: Ok, isso então, né, um ouvinte que trouxe o seu relato desse acidente, né, na Humberto de Campos, ali na primeira curva, próximo àquele passa-fauna que existe ali na Humberto de Campos, né, o carro estaria então na contramão, o motorista, né, não estaria ali no local, de acordo com as primeiras informações que vão chegando, né, o SAMU e a Guarda Municipal de Trânsito estão ali no local, né, e vamos acompanhar toda essa situação, né, não temos informações de pessoas feridas até o momento, mas fica o registro desse acidente na Humberto de Campos, então os motoristas fiquem bem atentos.
0: Ok, Gabriel, obrigado pelas informações. A gente está levantando, né, essas notícias e daqui a pouquinho no Noticiário do Trânsito o Gabriel atualiza essas informações pra gente. Agora são 6:29, 6:29, temos mais informações chegando.
2: Falar agora a respeito do tarifaço, né? Novamente, o governo Donald Trump querendo impor tarifaços e a indústria exportadora de Santa Catarina, inclusive, já se prepara para audiências públicas com o governo norte-americano.
0: Bom, a ideia é reverter o novo tarifaço até o dia, ou pelo menos antes, né, do dia 15 de julho.
2: O chanceler brasileiro já está em tratativas com o representante comercial dos Estados Unidos.
0: Vamos até Brasília, mais informações. Quem traz pra gente é a repórter Rita Sardi.
22: O governo dos Estados Unidos propôs a aplicação de 2 novas tarifas adicionais que afetam diretamente o Brasil. Uma sobretaxa geral de 25% sobre uma ampla gama de produtos brasileiros e uma tarifa extra de 12,5% ligada a restrições globais de direitos trabalhistas. As propostas foram apresentadas pelo escritório do representante comercial dos Estados Unidos e abriram um período período de consulta pública antes da implementação definitiva. Após concluir uma extensa investigação comercial aberta em 2025, o governo americano propôs a alíquota baseada na Lei de Comércio, conhecida como Seção 301. O documento oficial norte-americano aponta 6 grandes áreas críticas e práticas consideradas desleais pelo Brasil. O vice-presidente da República, Geraldo Alckmin, rebateu todas elas e disse que o governo brasileiro vai trabalhar para esclarecer todos os pontos nas audiências públicas já agendadas e até o dia 15 de julho.
5: Permanentemente esse diálogo ocorre. Nós vamos trabalhar esse período aí até 15 de julho, porque agora começa abril, dia 1º de junho, vai até 1º de julho, a parte das consultas públicas, de você ouvir propostas, sugestões, e terá no dia 6 de julho uma audiência pública, também está marcada para 6 de julho. E vamos envolver a iniciativa privada para a gente converter isso num ganha-ganha, inúmeras oportunidades de parcerias, de comércio exterior recíproco, de exportações recíprocas de outras áreas importantes para ambos os países.
22: O setor produtivo de Santa Catarina reagiu ao novo tarifaço dos Estados Unidos. O presidente da Federação das Indústrias do Estado, Gilberto Seleme, disse que a entidade já está preparando a defesa do setor.
6: Nós temos até o dia 15 de julho para fazer uma defesa, que não é tudo aquilo que eles estão falando. Vamos dizer que em Santa Catarina, desmatamento não tem, as empresas aqui de madeira, de móveis, principalmente, todas elas têm certificação. Elas plantam produtos renováveis, as nossas florestas são todas renováveis. Santa Catarina vai ter um impacto muito grande aqui, porque os produtos manufaturados, o produto de valor agregado, eles foram taxados. Então a gente vai fazer uma defesa em cima da indústria de Santa Catarina, que nós completamos a cadeia produtiva dos Estados Unidos.
22: O ministro das Relações Exteriores, Mauro Vieira, já está em tratativas com o representante comercial dos Estados Unidos. Eles tiveram uma reunião nesta quarta-feira para buscar uma saída negociada contra o novo tarifaço proposto pelo governo americano. De Brasília, da Rede de Notícias Acaerte, repórter Rita Sardi.
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0: 6:33, 6:33, chegou a hora de atualizar todas as informações da segurança pública, movimentação da polícia nas últimas 24 horas em Blumenau e também na região. Gabriel Langer vai atualizar todas essas informações, Gabriel.
1: Vamos lá então, setor policial com destaques, né? A Polícia Militar recuperou um veículo furtado na tarde, né, de ontem, após uma ação que mobilizou, inclusive, guarnições de diferentes cidades, né? Aqui da nossa região. O crime foi registrado na rua Carlos Rio, né, no bairro Itopava, aqui em Blumenau. Após receber a denúncia do furto, o Centro de Operações da Polícia Militar, que é o 190, repassou as informações, né, às cidades vizinhas. Com apoio das equipes de Jaraguá do Sul e região, o carro foi localizado e abordado já no município de Guaramirim. Segundo a Polícia Militar, as informações levantadas no local apontam que o caso estaria relacionado a uma suposta cobrança ilegal de dívida. Os suspeitos detidos estavam com simulacros de arma de fogo que não teriam sido usados durante a ação criminosa. Os envolvidos, né, o veículo recuperado e os demais objetos apreendidos foram encaminhados direto para a central da Polícia Civil, né, que ficará responsável pela investigação e também a apuração mais detalhada de todos os fatos. Teve a situação também de um homem de 26 anos que foi preso pela Polícia Militar na tarde de ontem em Blumenau, né, durante cumprimento de um mandado de prisão preventiva. A abordagem ocorreu na rua Curti Ehring, região central de Blumenau. Durante a consulta ao sistema policial, os agentes constataram a existência de uma ordem judicial que tinha sido expedida pela Justiça da Bahia. De acordo com a PM, o mandado está relacionado a uma acusação de feminicídio, que é um crime previsto no artigo 121A do Código Penal. Após a prisão, O homem foi encaminhado ao presídio regional de Blumenau, onde permanece, claro, à disposição da justiça e também sob a responsabilidade da polícia penal. Só que esse não foi o único caso envolvendo mandados de prisão cumpridos aqui em Blumenau. Polícia cumpriu 3 mandados em menos de uma hora aqui em Blumenau, exatamente. 3 mandados de prisão em menos de uma hora em diferentes locais da cidade, né? Ao que tudo indica, nenhum tem relação com o outro. Polícia Militar cumpriu esses 3 mandados, abordagens ocorreram em diferentes bairros, como Velha Central, região central de Blumenau e também bairro Água Verde, 2 homens e uma mulher que foram encaminhados para o presídio regional. Primeira ocorrência, então, na Velha Grande, Rua dos Trabalhadores, por volta das 4h20 da tarde de ontem. Isso aconteceu durante rondas preventivas, onde policiais abordaram um homem de 29 anos que possuía um mandado de prisão expedido pela vara da comarca de Caicó, Rio Grande do Norte. A ordem judicial estava relacionada aos crimes de dirigir veículos sem habilitação e receptação. Após a confirmação deste mandado, ele então foi, né, levado para o presídio depois de receber a voz de prisão. Poucos minutos depois, 4h27, uma mulher de 35 anos foi abordada na Rua 7, bem aqui no centro. Contra ela tinha um mandado de prisão preventivo expedido pela primeira vara criminal de Alagoinhas, na Bahia. Crime de tráfico de drogas. A suspeita também foi encaminhada para o presídio regional de Blumenau. E por fim, né, mais uma ação da polícia, bairro Água Verde. Policiais localizaram um homem de 52 anos com mandado de prisão expedido pela vara da família da comarca de Blumenau. Após a confirmação da ordem judicial, ele recebeu voz de prisão e foi encaminhado direto, né, para o presídio também aqui de Blumenau. Também teve a situação, né, de um homem procurado por tráfico e organização criminosa. Ele foi preso, tá? Ele foi preso aqui em Blumenau. Homem de 24 anos. Polícia cumpriu essa prisão no bairro Fortaleza. A abordagem ocorreu na Rua Babilônia, conforme a Polícia Militar tinha, né, contra esse suspeito, uma ordem judicial expedida pelo Tribunal de Justiça de São Paulo. O mandado está relacionado aos crimes de organização criminosa, tráfico de drogas, associação para o tráfico, né, enfim, uma extensa lista de crimes. Após os procedimentos, o homem foi conduzido para o presídio regional de Blumenau, permanece à disposição da justiça para o cumprimento dessa determinação judicial. Para finalizar, né, o giro pelas informações do setor da segurança pública, quero trazer uma informação, né, que chama muita atenção, com certeza. Polícia Civil prendeu em flagrante na tarde de ontem um homem suspeito de aplicar golpe de estelionato aqui em Blumenau. Segundo as investigações, ele teria se apresentado falsamente, presta atenção, como juiz para conquistar a confiança da vítima e obter dinheiro por meio de fraude. A gente viu já casos envolvendo, né, falsos advogados, né, uma dinâmica muito parecida para tentar obter benefícios, né, o dinheiro, mas um juiz, né, seria um caso inusitado. De acordo com a Polícia Civil, o suspeito entrou em contato com a vítima após demonstrar interesse na locação de um apartamento anunciado por ela. Durante uma visita a esse apartamento, ele afirmou ser um juiz e comentou sobre um suposto leilão de aparelhos celulares de alto valor, que eram vendidos por preços abaixo do mercado. Após ganhar essa confiança da vítima, então, o homem marcou um novo encontro nas proximidades do Fórum Universitário. O Fórum Universitário fica pertinho da prefeitura. No local, recebeu R$ 2.000 em espécie para a suposta compra de um celular e também ficou com o documento de identidade dessa vítima, sob o pretexto de emitir uma nota fiscal. Pouco tempo depois, o suspeito deixou o local sem entregar nenhum celular e nem devolver o documento. Ao perceber então que havia sido enganada, essa vítima procurou a delegacia e, claro, que registrou a ocorrência. No caminho, ela avistou o suspeito nas proximidades da delegacia e acionou os policiais. Ele foi abordado e foi preso em flagrante. Todo o dinheiro obtido com a fraude foi recuperado. O homem foi autuado pelo crime de estelionato. Polícia Civil representou o pedido de conversão da prisão em flagrante para a prisão preventiva e, conforme o delegado Rony Esteves, a medida foi fundamentada, né, nos elementos apurados durante a investigação e na existência de registros policiais anteriores relacionados a crimes patrimoniais em diferentes estados do país. Já era conhecido da justiça. As investigações continuam agora para identificar, né, identificar possíveis outras vítimas e verificar se o suspeito praticou golpes semelhantes em Santa Catarina ou em outras regiões do Brasil. São as principais informações envolvendo a segurança.
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0: Valeu, Gabriel Lângaro, atualizando as informações da segurança pública. Daqui a pouquinho, o trânsito em destaque, a unidade móvel em movimento também registrando a movimentação desse feriado de Corpus Christi. Daqui a pouquinho, o Gabriel Lângaro volta. Agora a gente tem recados para você. 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
2: 6:41, a gente vai para um rápido intervalo comercial. Na volta, vamos falar mais a respeito aí dos impactos do El Niño, a respeito da discussão, que medidas que vêm sendo tomadas. E ainda vamos trazer mais informações ainda da previsão do tempo. Tem ainda o setor de trânsito. Hoje também a gente tem informações direto da rua 15 de novembro ali. O pessoal tá montando, infelizmente, embaixo de chuva, né? Tá uma garoa ainda aqui na cidade, tendo que montar aí os tapetes dessa procissão de Corpus Christi, uma data importante para os cristãos, para a Igreja Católica também. Daqui a pouco a gente traz mais detalhes.
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5: Seis horas e 47 minutos, 6:47, estamos de volta, Jornal da Menina no seu rádio, também nas redes sociais, ao vivo, a nossa live no Facebook, no YouTube, aplicativo Menina Play, também portal meninablu.com.br, atualizando aqui as condições do tempo, continua, né? Aquela garoa, aquela chuvinha fina, né? Persistindo desde as primeiras horas desta nossa quinta-feira. A temperatura segue inalterada na casa dos 17 graus e a gente vai falar justamente agora sobre informações do tempo, né? Só que informações um pouco mais preocupantes. Todo mundo tá na expectativa dos possíveis impactos do El Niño e tudo isso agora tá sendo, né, discutido, tem uma discussão, tem um debate no Senado Federal da República, Cristiano.
6: É, teve encontro que reuniu autoridades especialistas para debater ações de prevenção, planejamento diante dessa previsão de formação do fenômeno, que pode ter forte intensidade nos próximos meses.
5: Durante o evento, o secretário da Defesa Civil aqui de Santa Catarina, o coronel Fabiano de Souza, ressaltou que o estado é uma região naturalmente propensa, né, à ocorrência de desastres climáticos, mesmo em períodos sem a influência do El Niño. Vamos acompanhar a fala do secretário da Defesa Civil aqui do estado de Santa Catarina.
7: Extremamente importante a gente mencionar que, diante de tudo que já foi comentado aqui pelos pesquisadores, pelos parlamentares, é importante ressaltar que o Brasil como um todo, mas especialmente Santa Catarina, é um estado suscetível a desastres, independente do fenômeno climático. É evidente que o fenômeno El Niño aumenta ainda mais o risco e a probabilidade de eventos severos, mas nós temos nos registros históricos do estado a ocorrência de grandes eventos que também ocorreram fora de um período vivenciado pelo El Niño. Cito inclusive a fala do senador da República que, enquanto governador em 1983, experimentávamos o El Niño, porém em 84 vivenciamos Laninha e tivemos um desastre também de grande magnitude. E nesse contexto, Santa Catarina se prepara sempre, senador, para o pior cenário. Em específico, no que se refere ao El Niño, no último dia 18 de maio, na última segunda-feira, de maneira preventiva e antecipando possíveis problemas para o segundo semestre, editou o decreto 1530, que versa, em linhas gerais, de maneira muito breve, nas seguintes ações a serem desencadeadas pelo governo do estado de Santa Catarina e também chamando os municípios para atuarem em conjunto. Foi criado o Comitê de Gestão de Crise, instalado dentro das primeiras 48 horas, que envolve inúmeras secretarias do governo, de maneira taxativa, sem desconsiderar o convite a outras que prestam serviços públicos que podem ser afetados durante o evento. A ativação do monitoramento meteorológico, hidrológico e também geológico, de maneira permanente, 24 horas, com foco especial para o acompanhamento do desenvolvimento da ocorrência do El Niño. Pré-posicionamento de equipes, equipamentos e recursos da própria secretaria e de outras estruturas de governo, principalmente nas regiões identificadas como de maior vulnerabilidade histórica a desastres climáticos. A autorização para que a Secretaria de Estado da Proteção e Defesa Civil realize contratações preparatórias que estão previstas no decreto, principalmente no estoque de ajuda humanitária e também a locação de maquinários para serviços públicos.
6: Esse é o Coronel Fabiano de Souza, que é o secretário da Defesa Civil aqui de Santa Catarina. E existe, é claro, toda uma mobilização das forças de segurança, estruturas governamentais, e é necessário que se tenha essa prevenção independente do que vai acontecer. Agora, 6:50.
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5: Agora faltando 9 para 7:00, a Unidade Móvel da Rádio Menina acompanhou, né, a movimentação de uma programação especial da Semana da Língua Alemã na Escola Isolada Bilíngue Alves Ramos, ali da Itopava Central. Gabriel Langero, né, esteve lá acompanhando, conversando com pessoas, enfim, uma semana para revisitar raízes históricas aqui da nossa região, Gabriel.
8: É verdade, a Semana da Língua Alemã, ela é muito tradicional aqui em Blumenau, né? Várias escolas têm essa rotina, né, de uma semana inteira dedicada para manter viva essa cultura, essas raízes, né? Originalmente a Semana da Língua Alemã foi na semana passada, né? E o evento que foi feito ontem, realizado ontem, né, ele foi transferido, né, da última semana para ontem por um motivo, né, de força maior. Então, essa iniciativa buscou aproximar os estudantes ali das raízes históricas da região, incentivou, claro, a preservação e a prática do idioma, né, e que ainda se mantém vivo, né, no cotidiano de muitas famílias ali na região da Itopava Central, da Vila Itopava principalmente, né? Pegando Pomerode, já que a escola bilíngue ali tem alunos também, tem estudantes de Pomerode, né? Estive por lá ontem com a nossa unidade móvel, inclusive conversando com professores, conversei com a diretora também, que explicou um pouquinho sobre a dinâmica durante essa semana. Vamos ouvir.
9: Que bom estar aqui com vocês, podendo dividir um pouquinho do nosso espaço e das nossas atividades. E hoje nós temos a finalização dessa semana com a turma do grupo do Cockeswagen, que vem aqui na escola trazer um pouco dessa cultura germânica da nossa cidade e aproveitar, porque a nossa escola, por ser bilíngue alemã, trazemos também essa cultura familiar, resgate das nossas famílias, das nossas tradições. Então isso acaba culminando com todos nós. As crianças vêm trajadas tipicamente, cantamos algumas músicas em alemão, fazemos algumas danças e as atividades penduradas por toda a escola do que foi feito.
8: Com certeza, o diretor, inclusive, é importante, né, manter viva essa cultura alemã, né? A gente está em 2026, é natural que muitas crianças de hoje em dia, né, acabam se perdendo, se afastando das raízes alemãs, né? E é importante que a escola também tenha esse papel fundamental de manter viva essa tradição.
9: Justamente. Então, aqui, por ser uma região isolada do campo, nós temos ainda famílias que só comentam, falam em alemão, na língua adicional. E aí, o que acontece? Com tanta mistura,

0: comigo e a gente vê como é importante a escola bilíngue aqui na região também, mas onde a tradição se mantém.
1: Professora Cris Leite aqui comigo também, né? Como é que foi a rotina, né? Ou como é que foram as atividades desempenhadas, né, por ti com seus alunos durante essa semana da língua alemã?
2: Guten Morgen, my name is Cris, eu sou prof de alemão junto com a prof Keila no quinto ano aqui na Alves Ramos e começamos semana passada, nossa semana da língua alemã. Eu e a prof Jeane de artes, trabalhamos com as crianças a questão da arte Bauermalerei e fizemos propostas com todas as turmas, eles trouxeram e expomos na escola também a questão dessa arte, que é antigamente as pessoas tinham casas de madeira, objetos de madeira, e as mulheres muitas vezes em casa usavam o seu tempo para decorar esses materiais.
1: A professora Thalia está aqui comigo também. Hoje tenho 23 anos. É possível aprender ainda alemão? Eu não sei nada.
3: Guten Morgen, ich bin erste Klasse Deutschlehrerin. Bom dia, eu sou a professora do primeiro ano aqui da escola. E eu acho que qualquer pessoa consegue aprender o alemão. Inclusive eu também comecei a aprender depois de adulta. Mas quanto mais cedo a criança estiver envolvida com outro idioma, é muito mais fácil para ela aprender, porque as crianças até têm uma faixa de idade onde é muito mais fácil para aprender um idioma. Quando é adulto, não quer dizer que é impossível. É possível sim, mas é um pouquinho mais complicado.
1: Exige uma dedicação grande, né?
3: Isso. E aí, por isso que é importante as escolas bilíngues, porque as crianças estão envolvidas com esse idioma o dia inteiro e de uma forma mais natural. Então, elas acabam pegando o idioma de um jeito muito mais natural e mais fácil do que a gente depois que tem que aprender de adulto.
1: Com certeza. É possível, né? Tenho essa esperança, então, né? Tô aqui também com o professor Michel pra gente finalizar, né? Uma falinha em alemão, já que estamos aqui na semana, né? Na semana da língua alemã, que na realidade foi na semana passada, mas essa semana ainda tem algumas ações aqui na Escola Alves Ramos.
4: Guten Morgen, ich heiße Michel, né? Ich bin der Lehrer hier von der Schule Alves Ramos und ich habe mit den Kindern ein Theater gearbeitet, der heißt St. Martin. Ne? Der Theater spricht von einem guten Mann, wo gerne immer die Leute mitgeholfen hat, wo ein armer Mann kam und der hat seine halbe rote Mantel mit seinem Schwert abgeschnitten für den armen Mann gegeben. Bom dia, eu sou o professor Michel, sou professor aqui da Alves Ramos. Eu trabalhei com as crianças na Semana da Língua Alemã, um teatro. Nesse teatro falava sobre o St. Martin, que era um homem, ele era santo, né? Ele era muito bondoso, ele gostava de ajudar as pessoas. E um dia ele viu um homem pobre sentado na rua e ele cortou a metade da capa vermelha dele para dar ao homem pobre. Isso também é interessante, que assim as crianças desenvolvem a fala na língua alemã e também dá para trabalhar a música, cujas crianças possam cantar e também aprenderem palavras-chave em alemão, algumas palavrinhas principais que o teatro tem, que as crianças possam estar aprendendo e desenvolvendo em sua fala.
1: Tá aí, registrado então, né, essa iniciativa, claro, né, da Escola Isolada Bilingue Alves Ramos, que fica no bairro Itopava Central, que é a semana, né, da língua alemã, né, muito interessante, inclusive, teve a presença ali do Korkeswagen, né, o carro do Korkes, o queijo, né, que participa da Oktoberfest, esteve por lá também fazendo a alegria das crianças, que inclusive foram trajadas especialmente para essa data especial ali na Itopava Central, na Escola Bilingue Alves Ramos.
5: Ok, Gabriel, obrigado pelas informações da unidade móvel. Agora faltando 2:07.
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5: Seis horas e 58 minutos, 6:58. Aproveitando aqui o Gabriel Langer, a gente já emenda com as informações do trânsito das últimas 24 horas, Gabriel.
1: Vamos lá, o trânsito, primeiramente com as ocorrências, depois eu passo para as demais informações, né? Teve a situação ontem à noite, por volta das 10, motorista de um Volkswagen Gol perdeu o controle da direção e bateu contra um poste de rede elétrica. O condutor sofreu ferimentos com impacto, recebeu o primeiro atendimento da equipe do Corpo de Bombeiros e foi para o Hospital Santa Isabel. Um pouquinho mais cedo, por volta das 6, a via já estava, né, ali, já tinha registrado uma outra colisão, dessa vez próximo ali ao número 2800, bairro da Velha Rua João Pessoa, tá? Um Honda Fit e uma scooter elétrica bateram de frente, né? O motorista do carro de 30

0: 34 anos, saiu ileso e o condutor do veículo elétrico, que é um jovem de 18 anos, foi arremessado ao solo, feriu, né, ficou ferido, e foi com a ambulância para o Hospital Santo Antônio. Mais uma situação envolvendo uma dinâmica parecida entre duas bicicletas elétricas, né, uma supostamente elétrica, claro, um desses autopropelidos. O condutor da bicicleta convencional, daquela de pedalar, né, mesmo, um idoso de 60 anos, ele sofreu uma queda, né, ficou ferido. O piloto da bike elétrica acelerou e fugiu da cena do acidente antes da chegada da Guarda Municipal de Trânsito. Os bombeiros socorreram o idoso e encaminharam para o Hospital Santa Isabel. Ontem também na Rua Amazonas teve uma situação de atropelamento. Um pedestre de 41 anos tentou atravessar a via fora da faixa de segurança e acabou atingido por uma moto Honda Bis. A piloto da Bis, né, de 37 anos, não sofreu lesões. O pedestre sofreu ferimentos com impacto, recebeu atendimento no local e a ambulância dos bombeiros removeu para emergência do hospital, né, Santa Isabel. Agora, aproveitando, Jefferson, que eu citei, né, as bicicletas elétricas, os autopropelidos, deixa eu trazer o resultado de uma operação da Polícia Militar, né, da fiscalização dos autopropelidos, né? A Guarda de Trânsito tem feito um trabalho bastante intensivo também na fiscalização desses veículos elétricos, né? Mas a Polícia Militar também teve atuação e ontem fez, né, uma operação aqui na Rua 7 de Setembro, né? Tem vários colégios por aqui, né? É muito comum que os jovens andem com esses autopropelidos. O total foram 21 pessoas abordadas, 21 veículos abordados, nenhum auto de infração de trânsito, nenhum registro de recolhimento de documentação, nenhuma peça, né, ali, um auto de retirada de veículo de circulação. Ilícito, né? Segundo o relatório da Polícia Militar, nenhum também. Então, das 21 pessoas abordadas, desses 21 autopropelidos abordados, todos, né, em conformidade com a lei, segundo as informações da Polícia Militar. E também, né, pra gente finalizar, trazendo informações também de uma operação de trânsito que a polícia também fez aí nessas últimas horas, uma fiscalização de trânsito, é rotina também, 19 veículos abordados, 9 autos de infração, né? 9 autos de infração para 19 veículos abordados. Uma porcentagem bastante alta também de infrações registradas no centro aqui de Blumenau em decorrência dessa operação feita pela Polícia Militar.
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2: Muito obrigado, Gabriel Lângaro, 7:02. Daqui a pouquinho o Gabriel volta direto da região central aqui de Blumenau, trazendo a movimentação da procissão, né, de Corpus Christi, que começa daqui a pouquinho. Já temos alterações no trânsito desde as 5 horas da manhã. Já o Gabriel atualiza essas notícias aqui pra gente. São 6 horas, aliás, já virou o relógio, hein? 7:02, 7:02.
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3: 7:03, a gente vai para um rápido intervalo comercial. Na volta, vamos conversar com o pré-candidato ao governo do estado, João Rodrigues, do PSD. Tem ainda também informações da previsão do tempo, tem esporte, ainda tem muita notícia para você no Jornal da Menina, primeira edição. Voltamos já.
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2: 7h09, de volta ao Jornal da Menina, primeira edição, no seu rádio, nos 97.5. Você pode nos acompanhar também com imagens através do aplicativo Menina Play, no portal meninablue.com.br, e também você pode assistir o Jornal, né, da Menina, tanto a primeira quanto a segunda edição, no YouTube, no Facebook, enfim, escolha a sua plataforma e fique bem informado com a Rádio Menina. Temperatura agora 17,4 graus, amanhã que começou com instabilidades, aquela chuvinha fina, constante, deu uma cessada nesse momento, pelo que eu consigo avistar por aqui, mas instabilidades ainda são previstas, sobretudo na manhã desta quinta-feira. Vamos atualizar as condições do tempo para este feriado, para o feriadão, com o meteorologista Gabriel Cassol, direto do Alerta Blue, Defesa Civil de Blumenau. Bom dia, bem-vindo, Cassol.
0: Bom dia, Jefferson, Cristiano e todos os ouvintes do Jornal da Menina. Nesta quinta-feira, a circulação marítima vai deixar a condição de céu encoberto com garoa a qualquer momento do dia. No decorrer da quinta-feira, essa condição se alterna a períodos de melhoria, onde ocorrem algumas rápidas e curtas aberturas de sol. A temperatura máxima nesta tarde varia em torno dos 21 graus. Para amanhã, sexta-feira, a circulação marítima ainda permanece atuando, deixando a condição de céu com muita nebulosidade e temperaturas mínimas em torno dos 15 graus. A máxima no período da tarde da sexta-feira variando em torno dos 23 graus. Com as informações do tempo, direto à Defesa Civil de Blumenau, meteorologista Gabriel Cassol.
2: Muito obrigado, Gabriel Cassol, pelas informações. São 7h10.
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3: A gente recebe agora aqui nos estúdios da Rádio Menina de Blumenau, pré-candidato ao governo do estado de Rodrigues, do PSD. Está percorrendo diversas cidades aqui do Vale do Itajaí. É claro, esse é o momento onde os candidatos se articulam, conversam com lideranças, conversam com pré-candidatos também. Muito bom dia, pré-candidato, agora a gente não pode falar ainda que é candidato, né? Muito bom dia, seja bem-vindo aqui ao Jornal da Menina, primeira edição.
21: Bom, primeiro bom dia a você, Cristiano, bom dia a todos os ouvintes, cumprimentar também Jefferson. É dizendo prazer estar aqui em Blumenau, acompanhado aqui do deputado estadual Napoleão Bernardes, juntamente com toda uma comitiva, e viemos a Blumenau para fazer visita à imprensa, falar um pouco da nossa pré-candidatura ao governo do estado e também trazer as preocupações que nós temos na razão daquilo que o estado deixou de fazer, principalmente nesta região, já que nos avizinhamos, de acordo com todos os meteorologistas, criando um estado de alerta antecipadamente de que poderemos ter o pior El Niño dos últimos tempos, podendo chegar, quem sabe, igual ao pior do que a enchente de 83. Então, quando você passa em Blumenau e nesta região e ouve das lideranças que muito do anunciado nada foi executado, me traz uma preocupação. E aí a gente visita as emissoras para dizer: a pré-candidatura ao governo redundará em quê? No quê? De que maneira nós vamos encarar problemas desta magnitude nesta grande região?
3: E de que forma que isso vai ser encarado, então, João Rodrigues?
21: Primeiro, da maneira que eu fiz em Chapecó. Eu entreguei uma cidade com 1,9 bilhão em obras, é a 17ª cidade no Brasil, incluindo todas as capitais, colocamos como uma das principais economias do Brasil. Como é que tu faz? Assume o governo, um governador tem que ter visão de estado. Quais os problemas graves de Santa Catarina? O problema 001 do estado é aqui a região do Vale do Itajaí, é a região de Blumenau. Não há outra região em Santa Catarina que já tem data e hora marcada para ter a próxima enchente. Isso vai ter sempre. Então, se você sabe se isso vai acontecer, no passado, Espiridião, Luiz Henrique, Raimundo contrataram um projeto JAICA. O japonês veio, os cientistas, os engenheiros levantaram a situação e era para ser executado obras gradativamente para poder mitigar e, obviamente, diminuir os efeitos. O atual governador parou com tudo. Então, como é que eu faria? Primeiro passo, ao ser governador, em janeiro eu instalo o governo aqui. Em 90 dias, no máximo, todas as obras paradas de todas as barragens que estão previstas, que impactam em reduzir o impacto da enchente, eu determinei a execução. Numa emissora que eu me dei uma entrevista recentemente, ali em Rio do Sul, ele me perguntou: vem cá, o pré-candidato, se a obra chega a 1 bi, como é que o estado faz? Programa por ano quantos milhões? Mas 1 bi é troco perto do prejuízo que a população tem quando a cidade fica inundada. mobília, casa, infraestrutura, tudo isso por falta de uma obra que deveria ser executada. Por exemplo, a barragem José Boatê, ela estava licitada, a ordem de serviço foi dada, era só tocar a obra. Que o governador fez? Suspendeu a obra para ter a autoria política partidária da obra, mandou reencaminhar o projeto. Qual era o intuito? O intuito era chegar há 2 anos atrás, como foi feito, vir aqui e dizer: olha, está autorizado definitivamente, é coisa do passado. A gente viu os vídeos na rede social. Resumo da ópera: lançou a licitação, o Tribunal de Contas suspende que está errado isso aí, sob preço. E agora? Não dá tempo, a obra não consegue ser executada. Deus queira que as orações ajudem, que não ocorra esse El Niño, mas se acontecer, cadê a responsabilidade do governo do estado, que priorizou política partidária em detrimento de uma urgência, uma emergência de uma sociedade? Como é que tu resolve? Você não pode assumir um governo, no quesito das barragens, ver uma rodovia S-108 que corta a via expressa de Blumenau, obra de estado. O governo não tocou um palmo de asfalto. Esta obra começou em 2014. Até hoje parada. O governador vem a Blumenau, dá uma entrevista e o repórter pergunta: governador, e obra da 108? Não é promessa minha, eu não prometi nada disso. Governador, a obra é do estado. Isso não é promessa, é compromisso. Resumo da ópera: mandou tocar agora em abril. Tinha 2 caminhões, 3 caminhões trabalhando. Se fizer as alças, os 3 quilômetros que estão conclusos já poderia ser usado. Aqueles 3 quilômetros viraram o quê? Lixão, ponto de consumo de droga, cavalo de pau, arrancado de carro, risco à sociedade. Porque, lamentavelmente, é importante dizer isso à sociedade de Blumenau. Eu não ataco o governador, eu aponto os erros. Infelizmente, o governador só trabalhou partidariamente. Vejamos o passado recente. Vem a Blumenau, filia o ex-prefeito Mário ao PL. PL, cooptado, vem para a Secretaria de Estado da Defesa Civil, que tem tudo a ver com os problemas impactantes em Blumenau, que tinha toda a autoridade do mundo para dizer: peraí, governador, prioridade do seu governo é nossa, é já, não é esperar enchente. Por mais boa vontade que o ex-prefeito Mário tenha ou tenha tido, não teve tinta na caneta. Não adianta dizer que o maior investimento da história em defesa civil foi feito em Santa Catarina. Sim, compraram um carro para cada cidade, um caminhão-pipa para cada cidade. Isso é importante? É, mas a emergência é aqui. É aqui a emergência, nesse metro quadrado. Então o que eu percebo? Ele priorizou politicamente e esqueceu de elencar a prioridade número 1, que é o bem-estar de uma sociedade. Isso eu nunca fiz na minha vida pública. É por isso que na minha caminhada, não é à toa que todos os ex-governadores vivos do estado de Santa Catarina estão caminhando conosco. Eu sou um homem de resultado, sou o conservador de direita, mas respeito meus adversários. Coisa que eu jamais abro mão é de brigar pelo direito e pelo interesse do povo. Isso eu tenho coragem suficiente de ir a Brasília, cobrar do governo federal, quebrar uma mesa se for preciso. Agora, me omitir de ir a Brasília, romper uma relação institucional por opção partidária e comunicar-se com o governo federal através do Instagram ou mensagem do WhatsApp, ninguém concorda com isso, não, moço. Então é importante que Blumenau abra os seus olhos. Até aqui tivemos um governo de muita mídia e pouca entrega. A mídia é importante, tem que existir, mas tu tem que ter entrega. Os outdoors espalhados na 101, na 470, falando da estrada boa rural, não tem 1 metro de rodovia pronto. 1.300.000 cirurgias, vou terminando com as, é mentira, não é verdade. Como é que está a saúde da média e alta complexidade em Blumenau? Cirurgias de alta e média complexidade, tem uma fila interminável, porque a prestação de contas é na cirurgia de catarata e varizes. Não é que eu aumento o tom, é porque eu vivo isso como homem público. Por que eu decidi renunciar à prefeitura com 90% de aprovação depois de 4 mandatos, 83% dos votos na urna, e abrir mão de estar naquela aliança? Eu tenho convicções, eu tenho ideais, eu não estou atrás de emprego e não estou atrás de cargo. Eu tenho uma missão. Se eu tiver oportunidade, pode ter certeza absoluta, isso é um compromisso meu. Nós vamos fazer aquilo que não foi feito até aqui. Um governo que tem 15 bilhões no caixa, bate recorde de arrecadação. Eu te pergunto, me cite uma grande obra do governo do estado em Blumenau. Uma grande obra do governo do estado em Blumenau. Você não vai conseguir responder.
2: São 7h19. Estamos entrevistando aqui no Jornal da Menina, a primeira edição, pré-candidato ao governo do estado de Santa Catarina, João Rodrigues. Pré-candidato, com relação à tônica do que vai ser, do que pode vir a ser essa campanha eleitoral que tá chegando, né? Tanto o senhor quanto o seu principal oponente, o atual governador, tem ligações com o ex-presidente Jair Bolsonaro, né? Ligações políticas, ligações pessoais. O candidato do seu partido está tentando decolar essa candidatura, né? Avançar nas pesquisas, mas num segundo turno a tendência é que todos estejam juntos em torno de uma candidatura de direita. Como isso pode se convergir num segundo turno depois desse embate inicial que é esperado no primeiro turno?
21: Bom, primeiro, eu sou um homem de direita raiz. Eu não sou de ocasião nem de oportunismo. Então você vai ver no meu histórico político. De todas as 10 eleições que eu disputei, eu sempre fui adversário da esquerda. Eu fui o prefeito que ganhei a eleição do governo do PT em Chapecó. Todas as minhas 4 eleições em Chapecó foi contra o PT. Porém, nem por isso eu satanizo meu adversário, eu desmoralizo, eu humilho. Não, eu respeito eles porque é um espaço político da esquerda que existe. E tu tem que respeitar a vontade do eleitor. Agora, o meu sentimento, eu não tô de arreboque de uma sigla e nem de um número. O atual governador, por mais que eu tenha um respeito por ele, não sou seu inimigo, mas a necessidade de pontualizar para o povo de Blumenau entender. O atual governador foi aliado da presidente Dilma. O PL, partido do atual governador, e do ex-prefeito Mário e do atual prefeito, foi vice do Lula em 2 mandatos. Por que que eu tô te dizendo isso? O partido é de menos. O que vale é o caráter do ser humano. Então, nesta eleição, eu tenho uma relação de amizade com o presidente Bolsonaro, fui deputado com ele, ele teve em 3 vezes em Chapecó, na pandemia, lá em Chapecó, liderei esse processo, briguei, a nível nacional, nós somos referência, Bolsonaro teve lá. Agora, não significa, meus caros ouvintes, que eu concorde com tudo que a família Bolsonaro faz. Não, eu não, não, peraí, eu tenho 10 eleições, não foi nas costas de ninguém, foi pelo meu trabalho, eu divirjo, eu não concordo. Por exemplo, eu não entendo com um estado que é o mais avançado do Brasil, o melhor estado brasileiro pela história, por todos os ex-governadores que aqui passaram, a gente vai aceitar o eleitor na hora de buscar os seus representantes. Não vai priorizar o deputado daqui, o deputado estadual, o deputado federal. Nós temos os senadores, por exemplo. O senador Espiridion é o melhor senador do Brasil disparado. Esse menino Carlos Bolsonaro, filho do presidente Bolsonaro, que é meu amigo, é um grande quadro. Mas não para Santa Catarina, para o Rio de Janeiro. Eu respeito a qualidade dele lá. Não aqui. Aqui não há como comparar com o Espiridion a mim. Então é isso que eu quero dizer, eu sou mais Santa Catarina, eu tenho orgulho e honra, eu não nasci aqui, eu fui adotado por esse estado, já tô há praticamente 35 anos aqui. Então é isso que eu quero te dizer, chega de a gente lacrar em rede social, ficar pendurado a um número e usar a cabeça do povo, utilizar o cérebro, a boa vontade de um povo de Santa Catarina, povo do Blumenau, guerreiro, conservador, chega, vamos acordar.
4: O senhor tem um desafio aí. A coligação do senhor pode ter PSD, claro, seu partido.
21: Meu partido.
4: MDB, PP e União Brasil.
21: Perfeito.
4: MDB e PP em Santa Catarina são adversários históricos. Aí como é que o senhor vai fazer para articular e conseguir levar esse pessoal todo junto?
21: Aí que está o fundamental. Aí você pega este exemplo e vê o que aconteceu aqui. Aonde líderes nacionais como Espiridion Amin, da Velha Arena, do PDS, foi candidato a presidente da República, adversário eterno do MDB, como é que eles conseguiram sentar na mesma mesa e se entender para ter um projeto futuro? Vamos lá. A minha pré-candidatura, a priori, seria o Zebrão. Eu era para ser o isolado. Por que que todo mundo espera? Vamos nos unir. Quem tem serviço prestado a Santa Catarina, vamos deixar as divergências do passado e olhar para as convergências do futuro. Que o que nos une entre MDB, PP, o que nos une é mais do que nos desune. Eu vi ontem à noite, como eu assisti, Carlinhos Giudini, que acaba de chegar, presidente estadual do MDB e vice-presidente nacional, o Pedinha, o Rafael Pezente, no mesmo ambiente que o Espiridião, e publicamente se reconhecendo a importância de cada um no cenário da história desse estado. Então nós deixamos de lado a sigla, o projeto não é partidário, Ah, mas vocês são... Eu sou João Rodrigues, prefeito de Chapecó, eleito 10 vezes, que briguei a vida inteira com a esquerda.
4: É, uma situação é o respeito, a admiração, mas outra é fazer o filiado do MDB pedir voto pro PP e o do PP vice-versa, né?
21: Isso tá acontecendo natural. É muito mais fácil você ter uma aproximação natural do que você ter um cara de esquerda aliado ao PL, ou não é? Então como é que o PL aceita Jorginho aliado da Dilma, que era vice do Lula, para dizer que agora sou extrema direita? Que é, moço, aquele negócio não deu certo. Agora aqui em Santa Catarina, quando você vê MDB e PP, adversários históricos, mas nunca inimigos. Porque em muitos lugares o MDB e o PP foram adversários a vida toda. Em outros lugares se aliaram em eleições municipais. Só que agora o que está em xeque não é uma eleição, é o futuro de um estado. De um estado que começa a ser engolido e ficar para trás. Há tempos passados se desenhava 101, um Paraná, 0 Santa Catarina e um Rio Grande do Sul. Com o passar dos anos, com a história de todos os ex-governadores, ficou um Santa Catarina, 0 Rio Grande e um Paraná. O que está acontecendo agora? Começou a inverter isso. Vamos lá, vamos falar. Problema mais grave do estado: defesa civil, onde menos investimento tem. Porque o estado discursa, faz publicidade, mas não faz o investimento. Quando você fala, nós temos a melhor segurança pública do país, não é que nós temos a melhor estrutura. Nós temos o estado por si só, com a sua população, que contribui com isso, mas as prefeituras têm um papel determinante. Então esta aliança, ela é uma aliança de convergência. Agora, vamos lá, por que que eles estão comigo no mesmo ambiente? O que que nós temos para dar? Não tem cargo, não tem emenda, não tem recurso, não tem convênio. O que que nós temos para oferecer? Um projeto de estado. É um projeto que tu mude a realidade do futuro. Vamos investir em inteligência artificial, na tecnologia, na rede pública estadual. Vamos rever a universidade gratuita para permitir que o pobre realmente tenha acesso, mas o rico paga com seu dinheiro. O Tribunal de Contas apontou que são mais de 800 bolsas que têm possibilidade de fraude. Vamos fazer as obras públicas do estado andar. Não adianta encher de outdoor como aqui. Aí você 68, 4 anos parado. Como é que Blumenau vai aceitar isso? Não adianta o governador vir aqui fazer vídeo, monta na tela, mas quando tu vê, cadê a obra? Que é isso? O que que tá acontecendo? E aí nós viramos uma política brasileira, e em Santa Catarina, ela virou só ideológico. Como é que tu admite, esse debate nós vamos ter com o governador, como é que tu admite um governador de estado que ele tem que governar com o CNPJ do estado, não com o CPF, com o CNPJ do PL? Ele por conta própria não fala com o presidente Lula. Não, eu não converso com o PT. Peraí, mas tu foi eleito para ser governador, não líder sindical e nem líder de partido. Teria que ter ido a Brasília, cobrado o presidente as obras, o andamento da 470, os problemas crônicos da 282, os engarrafamentos da 101, o que é que ele faz? Ele faz um vídeo lá na ponta da 101 em Joinville, finca o pé no chão, nasce na inteligência artificial a Via Mar. Essa obra daqui 30 anos não vai estar pronta.
4: Caso eleito, o senhor, e caso o presidente Lula também eleito, a gente não sabe o que vai acontecer, mas caso os dois fossem eleitos, o senhor buscaria essa articulação novamente?
21: Eu quero te afirmar, eu serei uma pedra no sapato de qualquer presidente. Eu não sou amigo. Quando eu sou eleito, eu sou um líder de um povo. Você não pode trocar amizade com a relação. Eu vou te dar um exemplo. No momento da pandemia, o presidente era Bolsonaro, era meu amigo. Chapecó foi o maior foco da pandemia com a cepa que veio lá de Manaus. Tinha gente morrendo nas unidades de saúde. Eu fui a Brasília, estava lá o senador Espírito Amin, estava lá, não sei se o Carlinhos Chutinho estava naquela reunião como deputado federal, sei que estava lá bancado. Eu sentei com o Pazuello, começamos a falar sobre a pandemia, o Pazuello quis me dar uma aula, eu mandei ele calar a boca. Digo, não vim para ouvir palestra tua, eu não vim aqui para tratar nem tomar café. Como é que nós vamos resolver o problema disso aqui? Encrencamos, divergimos, brigamos numa reunião. Eu digo, Pazuello, eu posso ser amigo do presidente, mas eu sou prefeito de uma cidade, então não vim puxar saco de ninguém. Vamos resolver o assunto. Resultado, eu saí de lá com uma carga de respirador. Eu cheguei em Chapecó. No dia seguinte, 2 dias depois, veio um caminhão carregado, uma carreta, com mais de 100 respiradores em Chapecó. Eu não trato relação institucional como amizade. Secretário meu não é meu amigo. Secretário é colega de trabalho. Da porta para fora a gente é amigo, da porta para dentro, para você ter coragem de ver se tem gente roubando teu governo. Para você ter coragem de botar para rua o cara, chamar atenção, mandar prender. Para você ter coragem de chegar diante do presidente. Por exemplo, Jorginho, vou dar um exemplo. A relação institucional sempre foi boa. mas ele me prometiu cobrar, mas não pagava. É o governo que prometeu e não entregou em Chapecó. Ele só tem um convênio em Chapecó de 20 milhões. Um. Todos os outros é do ex-governador. Eu vou afirmar o público ouvinte. 70% das obras que o governador toca na região em convênio com a prefeitura é convênios antigos do ex-governador de estado. E a grande prática errada do governador, e isso é fato, é cooptar partido político. É comprar deputado, é comprar prefeito, estabelecer um balcão de negócios. Estabeleceu. Olha só para você ter uma ideia como é que o clima está tão ruim na política de estado. Vamos a Blumenau. Você tem o ex-prefeito Mário, um bom caráter. Eu conheço pouco o prefeito Mário, não posso falar muito. Mas é uma cidade que tem o maior escândalo de corrupção em Santa Catarina. Hoje é Blumenau. Em torno de uma gestão do PL. E assume um novo prefeito, que é um delegado de polícia. Um homem de caráter, um homem honrado, que veio para seduar ao município e não concorda com nada. A afirmação do delegado Egídio. Teve que chegar um delegado de polícia para colocar moral na casa. É de PL para PL. Gente, esse negócio tá doentio. É doentio isso, pelo amor de Deus. Eles colocam um partido como sendo só de santo e ninguém presta. Todos os partidos têm bandidos e canalhas. Mas todos têm gente decente, têm gente correta e têm gente que veio para seduar. É por isso que nós queremos aqui fazer uma campanha transparente, dizer ao catarinense. Ser conservador e de direita é uma opção de cada um. É minha essa. Você pode ter outra opção, eu vou te respeitar por isso. Quer votar em mim ou não quer, o problema é seu e é meu. Se você me ajudar, eu só posso te dizer uma coisa. Eu vou fazer o que eu fiz em Chapecó. Tem dúvida? Liga pro povo de lá como é que eu encaro os problemas. Como é que eu encaro o desafio? É a primeira cidade no Brasil que o morador em situação de rua não se cria. Porque todos os dias eu digo que eu tenho um programa de Estado. Lá eu faço é programa de Estado. Eu vou te dar um outro detalhe para você ver como que as coisas mal pensadas, Carlinhos Chiodini, é um dinheiro colocado fora. Aqui em Blumenau, por exemplo, o governo do Estado adquiriu uma estrutura do SESI, que eu acho fantástica aquela estrutura. Eu queria que fosse em Chapecó aquilo, porque eu nunca tive oportunidade de ganhar nada. Eu fiz uma arena Condá com mais de 100 milhões, que a Chapecoense está na Série A, obra minha. Eu ajudei a reativar o time, obra minha. Minha não, da sociedade. Estou construindo o primeiro autódromo internacional de Santa Catarina, 60 milhões da prefeitura. Estou construindo uma arena multiuso para 5 mil pessoas, 55 milhões, obra do município. Aqui o Estado deu um presente grego para a prefeitura. Comprou, deu uma estrutura, pega a chave e agora quem é que faz a obra? O time de futebol de Blumenau, que é o sonho do povo de Blumenau, tem um time que representa a cidade. São dois times que têm dificuldades de se manter, porque não tem uma estrutura. E o Estado está onde? E os 15 milhões estão aonde? E os anúncios das obras estão aonde? E a obra importante de Blumenau está onde? O grande hospital regional de Blumenau do Estado. Tem? O Estado está investindo? Então é isso que eu me pergunto. Você tem que ter mais atitude. E vou aqui até para resumir.
4: É, porque o nosso tempo está quase estourando.
21: Eu só vou fazer um resumo. De todas as enchentes, quantas pessoas perdem suas habitações aqui em Blumenau? O governo, com 4 anos de mandato, não tem uma casa popular construída. E se negou a ter uma relação institucional com o governo federal. Chapecó, eu lancei. E já estamos implantando 1.000 unidades habitacionais, 1.000 apartamentos, que a prefeitura participa do programa. De que maneira? Você tem o Minha Casa Minha Vida, que está aí. É para todo operário de Blumenau, trabalhador das empresas, poder ter um teto. Sabe qual é a dificuldade de um operário? De um funcionário da rádio ter um apartamento hoje? É poder dar os 40 mil de entrada. Seja útil à sociedade, governador. Pega 1 bi, 2 bi do caixa reserva. E faz uma parceria no Minha Casa Minha Vida e faz 60 mil apartamentos e distribui por regiões do estado de acordo com a necessidade. Paga a primeira parcela, que os 800, 900 reais por mês o operário empregado doméstico vai pagar. Mas aqui não quer ter sequer diálogo com o governo federal. Eu sou adversário. Se o presidente for Lula, eu sou uma pedra no sapato dele. Se for o Caiado, eu vou ser um cascalho. Não importa quem seja o presidente, o legado é o governador que deixa. Não sou puxa-saco, não gosto de uísque e não gosto de festinha. Eu gosto de estar com os meus amigos, com a minha esposa. Deus, pátria e família, eu preservo na atitude e na prática. Então, quero ter a honra de dizer a todos vocês, meus colegas, se isso for oportuno, vocês vão ver uma realidade nova em Santa Catarina, do governo com velocidade, retidão e coragem.
2: 7:33, já na reta final dessa entrevista, a gente tem que liberar também o João Rodrigues para os outros compromissos, mas antes, né, últimos questionamentos, João Rodrigues, daqui a pouco vem a campanha eleitoral e hoje a gente está na rede social, tudo é corte, a informação às vezes ela é muito incompleta, né, isso prejudica o eleitor, prejudica até os próprios candidatos, e eu gostaria de trazer à tona um assunto já um pouco antigo, né, com relação àquela condenação do ano de 2018, mas antes era 2009, né? Acabou culminando em 2018, mas teve o arquivamento em 2021. Eu gostaria até para a gente tratar dessa de uma maneira completa. Eu sei que para o senhor não é problema, até mesmo porque já falou disso abertamente nas suas redes sociais, com relação àquela condenação, ainda quando o prefeito, né, de Pinhalzinho.
21: Vice-prefeito,
2: depois, né, acabou ocorrendo a prisão e o arquivamento. Qual foi esse decorrer dessa situação, né? Até para a gente deixar aqui, para quem de repente vai ter a oportunidade de ouvir só hoje o senhor falar sobre isso.
21: Bom, primeiro, o sistema eu enfrentei a minha vida toda. Quando se fala de sistema, pergunta para mim. Eu fui vítima de Alexandre Moraes e Luiz Roberto Barroso. Porque eu enfrentei o sistema numa CPMI lá no Congresso Nacional, que repercutiu em todo o Brasil. Quando eu encarei o sistema, existia um processo que estava já sepultado no STF, de uma assinatura de um documento quando eu fui vice-prefeito em 97, lá em Pinhalzinho, só, do qual tratava de um vício de um processo licitatório do qual eu não participei. Porém, quando eu encarei o sistema foi atrás de qualquer coisa existente. Compara-se a prisão de Bolsonaro ao meu processo, o meu mais grave ainda. Porque depois disso, o próprio STF reconheceu o erro. Depois arquivou e na manifestação diz não houve dolo, não houve dano, não houve desvio e está prescrito. Eu fiquei 7 meses preso na Papuda, fui eleito deputado federal preso e eles não me deixaram assumir. Me cassaram todos os direitos. Depois eu me candidatei até a prefeito, aí o próprio Supremo Tribunal Federal reconheceu o erro, me devolveu todos os direitos políticos e hoje estou aqui. Eu sou fruto da resiliência, eu conheço os dois lados do balcão, por isso eu sou antissistema, sistema em todos os lugares, o sistema de Brasília cruel, perverso, esse que hoje, ontem à noite vazou mais uma informação da situação do Vorcaro, que é uma bomba atômica, esse homem está destruindo os corruptos da nação, que está na esquerda, na direita, no centro, bandido está em tudo que é lado, e vem aí mais uma novidade nessa delação, de que agora tem mais 50 milhões de um contrato com a mulher do ministro Alexandre Moraes, que não foi pago, mas está lá. É a delação. Então eu fui vítima desta gente. Por isso, a minha relação com o Bolsonaro, a minha afinidade começou aí. Porque o Bolsonaro sabe da minha realidade. Para tu ter uma ideia, o próprio governador Jorginho era deputado comigo. Foi meu defensor lá no Conselho de Ética. Eu fui o primeiro deputado federal que fui absolvido por unanimidade, inclusive pelos deputados do PT, que eram os meus adversários, entendendo que aquilo era injusto e uma perseguição. Então, se meu adversário pensa que isso é um troféu, esse troféu é meu. Não toma de mim, não, moço. Quem ficou 7 meses preso fui eu. Eu conheço a bandidagem, convivi com essa gente, tive lá dentro do sistema, sei de toda a cachorrada que acontece lá dentro, porque vivi isso na pele. Minha família sentiu, minhas filhas sentiram, mas eu sou fruto da resiliência. Se de lá injustiçado fui, mais forte vim. Então, coragem para enfrentar sistema, para encarar qualquer um que seja, não tenho medo nenhum. Coragem de ir a público, ser candidato ao governo e dizer: analise minha vida pregressa, minhas 10 eleições. Não tem um deputado na história de Santa Catarina que foi eleito preso. Quem é que foi eleito preso? E ainda no momento da Lava Jato, que não tinha nada a ver comigo. Por que que o povo votou em mim lá em Chapecó? Fiz 19 mil votos. Em Pinhalzinho, que eu era vice-prefeito, eu fiz 50% dos votos da cidade. Porque a sociedade entendeu que aquilo era uma perseguição. Então eu tenho condições e tenho autoridade para falar do que é o sistema que a Brasília está destruindo o país. Mas o sistema de Santa Catarina é um pouco diferente, mas ele existe. É o sistema que está destruindo a instituição partidária, cooptando o prefeito, fazendo o prefeito trocar de partido, perder a moral e a honra diante do seu povo. Tudo em troca de uma filiação partidária. Olha, nós temos o maior escândalo do estado da última década, que é o Cão Orelha. Foi repercussão mundial. A Polícia Civil fez uma investigação, conclui o inquérito e determina o enquadramento de um jovem. O Ministério Público pede uma nova investigação, manda arquivar. Assembleia Legislativa de Santa Catarina, através do deputado Mário Mota, com apoio do deputado Napoleão Bernardes, do presidente Júlio Garcia, lança uma CPMI para investigar o que de podre tem atrás disso. Que surpresa é a minha! Os deputados do PL não assinam a CPI, por quê? O que que vocês querem esconder? O que que o governador Jorginho disse que viu, que embrulha o estômago e que agora ele não quer que investigue? Estão protegendo algum bandido ou cometeram um erro grave que não tem como consertar? Então é importante você, defensor da causa animal, você, cidadão catarinense, você aqui de Blumenau, cobra do seu deputado estadual sob pena de não votar mais nele. Porque esse é o ponto decisivo para mostrar quem está com quem. Ou você está com o povo ou está com o sistema. Se o sistema é mais forte, cala a sua boca como deputado e não fala mais. Se acovarde, se abaixe, tenha medo do sistema. Faça como eu, encare. Se te ameaçar, encare de novo. Se tiver que ser preso, seja, mas não seja covarde. Esse exemplo do cão orelha é algo que precisa ser investigado, para todos os bens, para ver a injustiça que fizeram ou com esses garotos ou a barbaridade que cometeram com esse cachorro e estão protegendo gente importante. Porque o governador disse: o que eu vi lá é de embrulhar o estômago, para que quando o governador disse eu vi, ele tem que ter visto. Porque se não vi e falo que eu não vi, você me desculpe, mas é um crime grave. Então, bancada de Blumenau, deputados estaduais, assinem por unanimidade para o bem do futuro político de cada um. Sou pena de vocês também estarem ligados ou estão com medo do sistema.
4: Pré-candidato ao governo do estado pelo PSD, João Rodrigues, muito obrigado pela participação do senhor aqui no Jornal da Menina, primeira edição.
21: Eu que agradeço, um abraço muito forte a todos os ouvintes, um abraço, um beijo no coração do povo de Blumenau. Estamos caminhando, abrindo os olhos e comentando com o catarinense o que que a gente quer fazer por Santa Catarina.
4: Agora 7:40, 7:40, e a Look Ótica, além de possuir laboratório próprio com equipamentos avançados para montagem das lentes, conta também com o novo VisiOffsex, que é o aparelho mais moderno para tomada de medidas dos seus olhos na armação. 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
5: 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Agora faltando 18 minutos para as 8 horas da manhã, um rápido intervalo. Daqui a pouco a gente volta com mais informações, inclusive com a unidade móvel da Rádio Menina.
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4: 7:48, voltamos com o Jornal da Menina, primeira edição. Daqui a pouco a gente tem as informações do esporte. Temperatura nesse momento aqui na cidade de Blumenau, estamos na casa aí dos 17, 18 graus. Vamos ver aqui a temperatura exata, 17,5 a temperatura neste momento. E agora vamos então com informações direto das ruas da cidade.
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4: Repórter Gabriel Lângaro já está com a gente diretamente da região central de Blumenau. Hoje, feriado de Corpus Christi, tem aquela bonita celebração, né? A celebração religiosa, os tapetes muito bem confeccionados. O Gabriel vai trazer informações da celebração, a programação da catedral para o dia de hoje e mais detalhes na sua participação. Pois não, Gabriel?
14: É verdade, Jefferson. Olá para você que está nos acompanhando por aqui. Estou aqui nesse momento na região central de Blumenau, Catedral São Paulo Apóstolo, feriado de Corpus Christi, né? Tem essa movimentação bastante intensa na manhã dessa quinta-feira aqui na região central de Blumenau. E mesmo com esse tempo mais chuvoso, a programação segue mantida aqui na catedral, que é a tradicional procissão, né, do Corpus Christi, aqueles tapetes de serragem, né, tapetes confeccionados, né, pelas mãos de várias pessoas que dedicaram seu tempo a vir aqui nesse ato de fé, confeccionar esses tapetes para a procissão que acontece logo mais. Aqui do meu lado, o Padre Marcelo, né, pároco aqui da Catedral São Paulo Apóstolo, para explicar pra gente, né, antes de tudo, o significado do Corpus Christi, né? Muitas pessoas veem essa data como um feriado, mas tem um significado religioso, com certeza, né? O Corpus Christi por trás disso. Bom dia, Padre, seja bem-vindo à Rádio Menina. Qual que é o significado do Corpus Christi?
15: Bom dia, Gabriel, e todos vocês acompanhando aqui na Menina, satisfação estarmos juntos. Corpus Christi, essa palavra aqui do latim quer dizer corpo de Cristo. E é o dia que a igreja, então, celebra a presença real de Jesus na Eucaristia. Lembremos, foi numa quinta-feira que Jesus instituiu a Eucaristia, na Quinta-feira Santa, e a cada ano, na primeira quinta, depois do Domingo da Santíssima Trindade, uma data que é móvel, sempre ligado também à questão da Páscoa, então esta grande festa da Eucaristia. É o único dia do ano em que Jesus é levado às nossas ruas, e por isso então essa preparação dos tapetes, onde em si as pessoas expressam seu amor, sua fé, sua devoção a Jesus Cristo. Em si é a grande celebração da manifestação da presença real de Jesus na Eucaristia, a festa da Eucaristia.
14: E claro que a procissão faz parte disso também.
15: Isso, então entra aqui um aspecto de devoção das pessoas, né? E para nós isso é tão comum, essa preparação dos tapetes. E como dizia, as pessoas hoje mesmo, assim com o tempo chuvoso aqui no centro, vieram desde as 5 horas, os tapetes já estão agora todos preparados e fizeram isso, movidos pela fé e por amor a Jesus.
14: Padre, qual que é a programação hoje, nessa quinta-feira aqui na catedral?
15: Estão os tapetes agora já preparados, nós temos a missa das 9 horas, estamos na catedral, então será presidida por nosso bispo Dom Rafael, eu e os demais padres que trabalhamos na catedral, celebramos essa Eucaristia também, e ao final dessa celebração, ali por volta de 10:15, tem início a procissão, seguindo nesse trajeto que nós temos cerca de 500 metros de tapetes preparados, sai da catedral, faz o percurso e retorna aqui para a catedral, quando conclui com a bênção solene do Santíssimo. Isso então pela parte da manhã. Na catedral, à noite, nós temos missa também. Hoje é quinta-feira, tem também a novena de Nossa Senhora da Dor dos Nós, mas a missa e procissão é nesse horário da manhã.
14: Ok, padre, para a gente finalizar então, qual a mensagem que essa data transmite para tantas pessoas?
15: Esse Cristo que vai às ruas é para mostrar, ele está próximo de cada um de nós. E tenha você essa certeza também. Se você puder, participe de alguma celebração, não só aqui no centro, mas as paróquias dos bairros também têm sua programação nesse dia. Então, celebrar essa presença de Jesus. E cada uma das suas realidades. Talvez tudo está bem, você está feliz, está alegre, mas também enfermidades, dificuldades, lutos. Essa presença do Cristo é: estou contigo, caminho contigo no teu dia a dia. Que ele possa lhe abençoar também abundantemente.
14: Ok, obrigado. Então, o padre Marcelo Martendal, né, o pároco aqui da Catedral São Paulo Apóstolo, falando sobre essa data importante, né, para a tradição cristã, né, que é o Corpus Christi, celebrado na manhã de hoje. Tem uma programação, né, completa aqui na catedral, vai estar disponível também no portal meninablu.com.br. Volto contigo no estúdio.
4: Ok, obrigado, Gabriel Lângaro, obrigado também ao padre Marcelo Martendal, né, sempre gentil em atender a gente aqui na Rádio Menina. Você que está pelo Facebook, pelo YouTube, está vendo, né, essa belíssima confecção, os tapetes
16: que sai ali da catedral, né? Essa procissão que vai ser realizada, apesar do tempo não estar tão estável, como bem disse o Gabriel, né? Reforçado aí também pela participação do padre Marcelo, tá mantida toda a programação. Daqui a pouco essas imagens você tem também, né? Nas nossas redes sociais e lá no portal meninablu.com.br. Agora faltando 7 minutos para as 8 horas da manhã.
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2: 7:55, a gente vai para um rápido intervalo comercial. Na volta tem as informações do esporte.

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1: Rádio Menina, faltando 4 minutos para as 8. Bom dia.
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1: Agora faltando um minuto para as 8 horas da manhã, chegou a hora daquele recado da sorte. Quem vai trazer pra gente é o Rogério, diretamente da Lotérica Periquito de Ouro. 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
3: Vamos lá então com as informações do esporte. A seleção brasileira realizou ontem o segundo treino nos Estados Unidos, né? E uma novidade também acabou acontecendo. Alguns jogadores que não são ditos titulares, né, ou tidos como titulares pelo Carlo Ancelotti, acabaram entrando no time titular. Ele fez algumas experiências. É claro, a zaga já se esperava que seriam esses dois jogadores, né, assumir a titularidade, Marquinhos e Marcos Gabriel, até por conta de que a zaga que o Brasil jogou lá contra o Panamá não foram os titulares. Também ele treinou com Lucas Paquetá e Igor Thiago, que entraram também contra o Panamá, principalmente ali no segundo tempo, foram bem e ocuparam as vagas de Matheus Cunha e Luiz Henrique. Já o esquema de jogo, ele não mudou muito, manteve no 4-3-3. O Paquetá foi testado aberto pela direita com variação para o meio, abrindo o corredor aí para o Wesley, que é o lateral direito da Roma. A formação, que pode até ser a formação que vai iniciar a Copa do Mundo contra Marrocos, seria Alisson no gol, né? Wesley, Marquinhos, Gabriel Magalhães e Douglas Santos, Casemiro e Bruno Guimarães, Lucas Paquetá, Rafinha, Igor Thiago e Vinícius Júnior. Vamos torcer para que o Brasil vá bem na abertura, dia 13, a estreia contra Marrocos. Lembrando que agora sábado, 7 horas da noite, horário de Brasília, tem um amistoso contra a seleção egípcia. Brasil e Egito vão se enfrentar, que deu um amistoso um pouco mais difícil do que contra o Panamá.
4: É, quem sabe seja uma boa prévia e, como dizem, né, um bom esquenta para a gente começar a fase de grupos aí da Copa do Mundo. A gente fala mais de esportes ao longo aqui da programação da Rádio Menina, porque agora é hora de dar tchau, porque tá chegando o show da manhã aqui na programação da Rádio Menina. Wilson Brogni adentrando os estúdios da Menina FM, já pronto para comandar uma manhã de muita alegria, muita música, prêmios, informação. E antes de fechar, Cristiano, eu quero aqui, né, e acredito que você também, agradecer a turma amiga da Beckendorf, que logo Beckendorf cedinho padaria. Já estava aqui, né? Que coisa
3: 6
4: boa.
3: 6 e pouco da manhã, chegaram quase antes da gente, já estava aqui, ó, com um lanche especialíssimo que a gente vai degustar daqui a pouco.
4: Exatamente, um abraço a todo o pessoal da Beckendorf, parceiro aqui do Jornal da Menina, primeira edição. Gabriel já fica todo feliz quando fala da Beckendorf.
3: E hoje Wilson, tem um pedaço pra você também, tá? Inclusive,
4: hoje a unidade móvel acabou cedo, fala, Brugni.
5: Inclusive eu vi que a caixa tá lacrada ainda.
3: Olha, olha.
4: Bom sinal.
5: Gostaria de cantar uma música, eu posso?
3: Pode, pode.
5: Tá errado, hoje deveria ser feriado.
4: Feriado, isso é de comer, é doce, é salgado. Bom trabalho, Brogni, daqui a pouco aqui no Show da Manhã da Rádio Menina. Um abraço, Cristiano, e até amanhã.
3: Amanhã a gente está de volta. Jornal da Menina, primeira edição, a partir das 6 e da segunda edição também, a partir do meio-dia.
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16: Amados ouvintes da Rádio Menina, quem vive na secura, qualquer gota d'água desmorona. As pessoas fazem tempestade em copo de água e às vezes o copo de água está pela metade. Quem tem Deus, Deus não muda os problemas. Deus muda o coração para que você possa enfrentar os problemas. Você dizendo assim, eu tenho Deus e não vou ter problemas, você está mentindo para ti mesmo. Por isso eu gosto de repetir essa frase, quem tem Deus, Deus não muda os problemas, Deus muda o seu coração para enfrentar os seus problemas. Tenha sempre essa comunhão com Deus e é dessa forma que você vai viver o amor e também a coragem. Deus abençoe você e abençoe sua família, seu trabalho e sua vida econômica. Em nome do Pai, do Filho e do Espírito Santo. Amém.
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17: Muito bom dia, bom dia! 8:12, tá começando aqui na Menina o Show da Manhã. É quinta-feira, feriado de Corpus Christi. Agora são 8:12, 16 graus de temperatura, tempo instável aqui na região do Vale Europeu. O Show da Manhã está no ar. 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Muito bom dia pra você, minha amiga. Muito bom dia pra você, meu amigo. Tá no ar o Show da Manhã.
18: Brasil!
17: Aqui na Menina, o tempo todo com você. Muito obrigado pela audiência de todos os dias. Você que está em Blumenau, cidades vizinhas, litoral norte catarinense, e você que acompanha também a nossa Menina FM através da internet, nos aplicativos, nas plataformas digitais, o nosso abraço, o nosso carinho especial, tá? Você tem uma ótima quinta-feira, 16 graus de temperatura, é um feriado de Corpus Christi, Dia Internacional das Crianças Inocentes Vítimas de Agressão, Dia do Engenheiro Agrimensor, Dia do Gestor Comercial, é dia de Santa Clotilde, hoje é o dia de abraçar o seu gato, a sua gata, é. Bora lá, curtir o Show da Manhã, a partir de agora você participa, você interage através do 2102-6515. Titio Wilson Brugni tá por aqui pra ficar com você até ao meio-dia, no Show da Manhã. Está no ar com Guilherme Santiago e Jorge Matheus.

0: da manhã na menina, o tempo todo com você por aqui, a música de Ana Castela com Teodoro e Sampaio, e Se a Casa Cair, Grupo Menos é Mais pela última vez, e no comecinho do bloco você ouviu Guilherme Santiago com Jorge e Matheus, Pijama Amarelo, é o nome da moda, é o show da manhã nessa quinta-feira chuvosa. Tá caindo uma garoa lá fora, né? Nem é chuva, aquela garoazinha, aquela garoa que molha, né? Você acha que não. Aí você vai caminhando na chuva, na garoa, quando você percebe, você tá encharcado de verdade. Eita, nós! Que é bacana, né? Pra você ficar na cama até mais tarde. Quem pode, pode. Quem não pode, assim como nós, tá no batente, né? Aliás, tem muita gente no trabalho hoje. Tem muita gente trabalhando, muita gente que trocou, né? A quinta-feira pela sexta, vai trabalhar na quinta, folga na sexta, já dá pra emendar aí o final de semana, sexta, sábado, domingo, e aí só se fala em trabalho na segunda-feira, né? Grande abraço pra você que tá de folga, grande abraço pra você que tá trabalhando assim como nós, obrigado pela audiência. O Márcio Toretti tá no Salto Weisbach, é motorista de aplicativo e tá sempre na sintonia da Menina FM. O Benedito tá no Bairro Velha, tá de folga hoje, né, Benedito? Tá folgado hoje, tá folgado. E tá ligadão aqui na Menina, como sempre. O João tá no Bairro Fortaleza também, acompanhando a nossa Menina FM. Aquele abraço especial. Valeu, João! Shirley do Garcia tá por aqui. Bom dia, com alegria, Wilson. Vamos trabalhar, porque nascemos lindos e não ricos. Sempre acompanhando a Menina FM, sempre acompanhada da menina. Abraço, Shirley. Shirley tá no Garcia, sempre ligada com a 97.5 também. Muito obrigado pela sua audiência. Bom demais ter você por aqui, tá? Meu amigo Ninja. Alô, Ninja. Chovendo, mas temos que trabalhar, né? É. Como é que é? Estamos indo para Floripa no SSP, no SPP. Você no rádio, né? Vai na antena, vai na antena. É. Devagar na estrada, viu, Ninja? Mas se bem que o Ninja é o Ninja, né? Ninja é Ninja no trânsito também. Devagar e sempre, viu, parceiro? Obrigado pela carona, tá? O WhatsApp da Rádio Menina para você interagir, para você participar por aqui no show da manhã é o 2102-6515.
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0: 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Menina, 8:26.
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7: 8 horas 32 minutos. Seguimos com o show da manhã. Israel e Rodolfo. Bom dia.
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0: manhã na Avenida com Mari Fernandes, Maluca, participação da Lauana Prado. Essa música ficou bacana, né? Legal pra levantar seu astral nesta manhã de quinta-feira. O sol tá querendo aparecer. O sol tá querendo aparecer essa manhã de quinta-feira. Por aqui você ouviu também o Talagaço, Paredes Pintadas, Israel e Rodolfo. Hoje não, hoje não. Amanhã talvez, né? Quem sabe? Tudo bem. 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Voltando pra cá, pro WhatsApp, o Silvio e a Andréia. É... Silvio e Andréia, né? Em Rio dos Cedros, acompanhando a Menina FM. Manda um abraço pra nós aqui em Rio dos Cedros. Em Rio dos Cedros, vamos, feriadão até domingo. Valeu, Silvio. Valeu, Andréia. Um abraço. Bom feriado aí. Aproveitem, tá? Nilva dos Santos, da Itaupava Central. Feliz quinta-feira pra você. Valeu, Nilva. Pra você também. Que seja uma quinta-feira bem bacana, bem especial, tá bom? Aproveite o dia, tá bom? Quem mais tá por aqui? Bom dia, Titio Wilson. Tem que trabalhar, né? Abençoado feriado pra todo mundo, né? Vamos lá. Simone da Itaupava Norte tá por aqui. Valeu, Simone. Muito obrigado. Um abraço. Bom dia pra você, tá? O meu amigo Mila. Meu amigo Mila tá por aqui, deixando um abraço e os parabéns pro amigo Marcelo Suter, que está de aniversário hoje. O Marcelo Suter tá ficando mais velhinho. Saúde e paz, que Deus abençoe sempre. Abraços do Mila. Alô, alô, Marcelo Suter. Aquele abraço, amigo. Tudo de bom aí, tá? Valeu, valeu. Grande abraço. Eita, nós. A minha amiga Marciana em Gaspar também acompanhando o som da Menina FM. Alô, Marciana. Bom dia pra você, tá? Bom feriadinho também, tá bom? Fica à vontade pra participar também através do WhatsApp, Menina 2102-6515. Tem informação agora, tá chegando, é Menina Online. E na volta tem mais músicas aqui na 97.5.
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3: Bom, a Luciana Gimenez, vocês já sabem, ela já saiu da Rede TV há um tempinho, né? E a Band já trabalha com a previsão da estreia, né? Para a Luciana Gimenez, que chega à emissora após mais de 2 décadas na Rede TV. A apresentadora vai começar um formato pronto, importado da Argentina, no segundo semestre de 2026. A expectativa é que a atração entre no ar entre agosto e setembro, agora, de 2026. Vamos aguardar.
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3: Você está curtindo o show da manhã aqui na Menina e agora tem Zezé de Camargo, irmão da Lua, amigo das estrelas. Bom dia, ótima quinta.

música, Luiz Gilmar, Panda e Humberto Ronaldo. Cê tá doido? Danilo e Davi, não mexe nas minhas gavetas. Banda Portal do Sol, Banda Portal da Serra, Doce Bandida e Zezé de Camargo e Luciano, irmão da sua, irmão da lua, amigo das estrelas, pode ser irmão da sua também, né? Mas é irmão da lua, amigo das estrelas, tá? O nome da moda que o Zezé cantou no

0: Comecinho desse bloco, assim fechamos a primeira hora do show da manhã desta quinta-feira, feriado de Corpus Christi. Vamos lá. Bom, deixa eu mandar um abraço pra minha amiga Zinha. A Zinha tá no Tribés provocando a gente com doces e salgados e tudo mais, né? Isso, Zinha, fica provocando a gente, né? Valeu, queridona, obrigado, um abraço, tudo de bom pra você, tá? A Fernanda Miranda do bairro Passo Manso, ligadona como sempre aqui na 97,5, aquele abraço especial. O João Paulo Cruz mandou mensagem de voz, né? Nos deu um tostão da sua voz, João, fala aí, bom dia.
1: Fala, Wilson, bom dia, meu amigo, aqui é o João Paulo Água Verde, tudo certo, meu querido? Tamo aí trabalhandinho no feriadinho, né? Mas é justo, né? Vou fazer uma trocazinha por amanhã que vai ser bem melhor ainda.
0: Muito melhor.
1: Porque tu sabe que amanhã é sextou, né?
0: É verdade.
1: Ô, Wilson, toca pra nós aí, Henrique e Juliano, aí oferece pra todos na sintonia especial, é a minha namorada Miriane, que tá ligadinha na rádio também.
0: Tá bom.
1: Meus amigos aí, Marcelo, Roberto, que estão sempre ligadinho desde cedinho na melhor rádio da cidade.
0: Legal.
1: Meu amigo, abraço.
0: Valeu,
1: tchau,
0: João.
1: Obrigado.
0: Valeu, obrigado também pela participação, tá? Você também pode mandar o seu recado aqui no Show da Manhã da Menina através do WhatsApp. O seu recado chega pra gente no 2102-6515. Já já tem horóscopo aqui na Menina. Já já tem informação. Gabriel Lângaro já tá por aqui com a informação prontinha pra você, ouvinte 97.5.

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1: Informação ao vivo, Gabriel Lângaro tá por aqui, bom dia.
3: Oi Wilson, bom dia para você, bom dia pro ouvinte Menina. Temperatura nesse momento na região central de Blumenau, de acordo com a última medição do Alerta Blue, de 18,3 graus, temperatura um pouco mais amena, quinta-feira de feriado com tempo nublado, né, em alguns momentos de chuva. Trânsito fluindo bem aqui na cidade de Blumenau, né, uma quinta-feira de feriado, e aproveitando que estamos falando de trânsito, trazer informações também como fica o trânsito, né, na manhã de hoje, em especial aqui na região da Catedral São Paulo Apóstolo, porque tem a realização da procissão do Corpus Christi, né? As mudanças acontecem desde as 5 horas da manhã e vão até o meio-dia. Incluem a interdição das ruas Padre Jacobs, Paul Ehring, Kurt Ehring, até a esquina com a rua Paul Ehring, e também de um trecho da rua 15 de novembro, ali entre as ruas Paul Ehring e Padre Jacobs. A medida é necessária para garantir a realização da tradicional celebração religiosa, né, que reúne fiéis na região central aqui de Blumenau. A procissão deve estar saindo da catedral logo mais, né, depois da missa com o bispo, e durante esse período das interdições, agentes da guarda de trânsito vão estar ali no local para orientar os motoristas, para orientar os pedestres, né, além de auxiliar também na segurança dos participantes e na organização do fluxo de veículos. Então, presta atenção, região central de Blumenau, com alterações no trânsito até o meio-dia por conta das celebrações de Corpus Christi na Catedral São Paulo Apóstolo. Mais informações no portal meninablue.com.br. Gabriel Langer para o jornalismo da Rádio Menina.
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17: Olá, vamos saber o que os astros revelam para você no dia de hoje? Bom dia, Áries! Com a habilidade de comunicação mais evidente, aproveite para se divertir aí com os amigos e colocar o papo em dia. Mas nem tudo é perfeito e há risco de prejuízo se não agir com cuidado. No amor, saia da rotina. Cor cinza, número 50, 41 e 49. Bom dia, Touro! Você vai se esforçar para melhorar a imagem que passa aos outros e pode até sair no lucro se souber jogar suas cartas. Se as finanças vão bem, o feriado será perfeito para melhorar o guarda-roupa. No amor, fale sobre o futuro. Cor bege, números 14, 65. E bom dia para você do signo de Gêmeos. Seu lado aventureiro segue firme e forte. Aproveite o feriado para passear ou viajar, por exemplo. Mas redobre sua atenção à tarde, porque é sinal de imprevistos pela frente. No amor, seu astral será contagiante. Cor verde esmeralda, números 40, 15 e 31. Daqui a pouquinho eu volto com os signos de Câncer, Leão e Virgem.
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1: 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Para quem tá trabalhando aí, bom trabalho. Para quem tá descansando, aproveite para descansar, relaxe, aproveite. Para quem tá na estrada, obrigado pela carona, devagar e sempre. E o WhatsApp da menina para você interagir por aqui é o 2102-6515. Gustavinho Mioto tá chegando por aqui. Last Goodbye. Bom dia.

0: no show da manhã da menina rainha musical. Fígado de aço. Pra fechar mais um bloco legal do nosso encontro. Por aqui também teve Gustavo Lima, Sofro e Não Nego. Eric Lisiana Castela, Simplesmente Acontece. E Gustavo Mioto Lesca, tá aí lá no comecinho do bloco, tá? Daqui a pouquinho tem informação do esporte. Previsões astrais pra você de Câncer, Leão e Virgem. 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Na próxima quinta. Se não me falha a memória. O Roberto Carlos está por aqui participando. Alô, alô, bom dia.
1: Bom dia, viu? Roberto do Água Verde. Ó, uma moto aí para nós aí, bem no capricho aí, para animar essa quinta-feira nossa aí. Ó, com um Bad Boy Blue aí para nós. E preço aí para João Paulo, Marcelo aí, estão tudo na escuta também aí. O João Paulo já mandou aí também aí um alô para nós aí. Mas tamo que tamo. Amanhã, sextou, né?
0: Vamos que vamos.
1: Um abraço aí a todos aí. Valeu.
0: Eu também troquei. Bom dia, quintou diferente. Hoje com o Titio Wilson na hora do meu café. Feriadinho por aqui, nós, né? Porque nascemos lindas e não herdeiras. Estamos trabalhando. Manda um beijo para as meninas da facção da Giovana, Manu, Jaine, Dona Ângela, Jéssica. Somos de Gaspar. Muito obrigado, meninas. Um beijo para vocês, bom trabalho e tudo de bom aí, tá? Muito bem. O WhatsApp da Rádio Menina é o 21026515 e através dele você manda o seu alô aqui no Show da Manhã.
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4: O Blumenau Futsal entrou em quadra ontem em mais um compromisso válido pelo Campeonato Catarinense, a Série Ouro. E perdeu para o Jaraguá pelo placar de 4-1. No primeiro tempo, o esquadrão iniciou a partida com mais volume de jogo, porém os donos da casa abriram o placar e logo em seguida ampliaram a vantagem. Gamarra foi o autor do gol blumenauense na partida ontem, em que o Blumenau Futsal foi superado por 4-1 jogando fora de casa. Blumenau volta às quadras agora pela Liga Nacional de Futsal Silver, a segunda divisão do futsal nacional. Sábado, dia 7, fora de casa, vai encarar o Joaçaba. Já no Campeonato Catarinense, na Série Ouro, o esquadrão volta a jogar no dia 20, aqui na cidade de Blumenau, onde enfrentará o Concórdia. Para o Esporte Total, Adriano Franco.
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15: Bom dia, Câncer. Sua sensibilidade fica forte e pode ter alguns pressentimentos. Aproveite para refletir e meditar. Você também se vai separar aí o joio do trigo e ficará mais fácil decidir quem merece a sua confiança. No amor, sua sensualidade será sua melhor arma. Cor branco, número 61, 7 e 47. Bom dia, Leão. Relações ganham destaque e você vai deixar a solidão bem longe. Reunir a galera para um encontro ou passeio tem tudo para levantar o seu astral, mas nem tudo será fácil, quando podem rolar desentendimentos. No amor, fale sobre planos futuros, cor marrom, números 15, 24 e 6. E bom dia pra você do signo de Virgem. Assuntos de rotina podem ser resolvidos logo cedo. Aproveite e libera o resto do dia para a diversão. Pena que é mais fácil falar do que fazer. E pode faltar pique para manter os cuidados com o corpo à tarde. No amor, você vai se surpreender. Cor salmão, números 46, 45 e 36. E daqui a pouquinho eu volto com os signos de Libra, Escorpião e Sagitário.
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0: 9:32. 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Aqui no Show da Manhã. A música de Henrique e Juliano. Você me conhece, eu me conheço.
16: Conhece.

0: Cleiton e Romário, aqui no Show da Manhã da Menina. Aí eu chorei. Você ouviu por aqui também João Bosco e Vinícius com Gustavo Lima, 25 horas. O Ferrugem passou por aqui, arrependidaço. Henrique e Juliano, você me conhece, eu me conheço. Já já tem horóscopo aqui na Menina, previsões astrais para você de Libra, Escorpião e Sagitário. Muito bem, ó, ótimo dia para você que tá aí trabalhando, assim como nós. Tem muita gente trabalhando hoje, quinta-feira é feriado de Corpus Christi, né? Mas muita gente trocou, trabalha hoje, folga amanhã, emenda o final de semana e fica tudo bem, fica tudo legal, né? Deixa eu abraçar você que tá aí no trânsito agora, levando a nossa Rádio Menina de carona. Quanta gente boa acompanhando o som da Menina FM e levando a nossa programação de carona. Um abraço para você que tá na 470. Expectativa de trânsito intenso na nossa rodovia que corta o nosso Vale Europeu. Então você que tá na 470, tenha calma, tenha paciência, tenha prudência, tá bom? Então tá certo. Minha amiga Prof. Ali tá por aqui deixando um abraço especial para mim e para Nina também. Ô, Prof. Ali, queridona, precisamos marcar aquela sopinha de letrinhas, né, Prof. Ali? Beijo pra você, tudo de bom, tá? Bom dia! MR Confecções na escuta da melhor, bora trabalhar. Um abraço. Vila Itopama, né? Quem mandou o recado pra gente foi a Catarina. Valeu, queridona, obrigado pela participação por aqui, tá? O Orlando tá no terço salto, trabalhando na costura, como sempre, né, Orlando? Mas tá sempre antenado aqui com a programação, menina, muito obrigado, um abraço! Tudo de bom, tá? Tudo bem, ó, Osmar tá por aqui, quero mandar um beijo pra esposa Elisiane e pra toda a equipe do Ferrari Boi na Brasa. 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
0: 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Menina, 9:47.
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6: Bom dia, Libra! O feriado conta com muito astral. A manhã será perfeita para relaxar e se divertir. À tarde, porém, pode pintar torta de climão com gente querida. Faça a sua parte para manter a harmonia. No amor, tenha paciência. Cor vermelho, número 57, 10 e 3. Bom dia, Escorpião! As estrelas ligam seu lado mais caseiro e curtir seu cantinho pode ser ótimo. Divirta-se na companhia da família e dê uma geral em casa. Mas o clima muda, tá? Então resolva desavenças sem perder a calma. No amor, não deixe os ciúmes causar. Cor preto, números 29, 36 e 20. E bom dia para você do signo de Sagitário também. Você vai esbanjar energia. Aproveite para dar uma volta, encontrar os amigos ou conhecer gente nova. A saúde pede atenção à tarde, por isso, não ignore sintomas diferentes. O amor promete muitas coisas boas. Cor violeta, números 39, 27 e 18. Eu vou, mas eu volto com os signos de Capricórnio, Aquário e Peixe.
7: Até depois, Aline do Sul.
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7: Os meninos estão chegando. Zé Neto e Cristiano, Cadeira Cativa. 7 para as 10, bom dia.
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0: Essa é mais uma horinha do nosso show da manhã desta quinta-feira, dia 4 de junho. Feriado de Corpus Christi. Matheus e Cauã, Lauana Prado, admita. Sorriso Maroto e Raça Negra, Tarde Demais, Estou Mal. E Zeneto e Cristiano no comecinho do bloco. Cadeira Cativa, daqui a pouquinho tem mais músicas pra você ouvir aqui, ó, na programação 97.5. Eu quero mandar um abraço muito especial pro meu amigo Anselmo, que tá dando um trato na Associação de Moradores, né, pra receber a galerinha no final de semana pra feijoada, né? Um abraço, Associação de Moradores da Fortaleza Alta, né, Anselmo? Grande abraço, amigo, tudo de bom aí, tá? Deixa eu mandar uma alusão pro Ivan, pra Janaína, no Mercado Custódio, em Apiúna, ligados aqui no Som da Menina, em Apiúna também a galera acompanha a programação Menina FM, e o Ivan e a Janaína no Mercado Custódio, né? O rádio tá sempre sintonizado aqui na Menina FM. Grande abraço, valeu Ivan, valeu Janaína, muito obrigado, viu? Tem mais uma Janaína curtindo a nossa programação Menina aqui em Blumenau, né? 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
1: Sim, vamos lá, né?
0: Eu acho que não, viu?
1: Na faixa?
0: Eu acho que não.
1: Será que rola?
0: Janaína é assim, ó. É assim, ó, mãozinha fechada, viu?
1: Oh.
0: Mãozinha fechada. A Janaína atravessa o rio Itajaí Açu com um punhado de farinha na mão. Lá do outro lado, lá.
1: E nem se chegar lá dando carteira, ah, eu sou da Rádio Menina. Acho que não, né?
0: Pode ser que cole, né? Não sei.
1: Vai que.
0: Talvez, né?
1: Abraço pra galera lá, bom trabalho.
0: Vai que lá ela não reconhece a gente, né? Ela conhece a gente aqui, né? Né? Ela escreveu aqui, pode vir, falador.
1: Olha só.
0: Só que hoje não, viu? Mas foi o Jefferson que começou, viu? Eu não comecei, eu não falei nada, quem falou foi o Jeff.
1: Dizem que quem não chora, né?
0: É
1: Vamos
0: verdade.
1: Ver. Abraço.
0: Verdade. Valeu, Jana, valeu, João, um abraço a todos aí no Badoc Grill, na Vila Nova, atendendo hoje com aquele almoço super especial. 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Intervalo comercial rapidinho, eu tô de volta, vem aí a informação na Central de Notícias.
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1: 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Deixando a fome de lado, vamos falar de coisa séria, Jefferson Fagundes.
3: Vamos lá atualizar as informações aqui pro ouvinte da Rádio Menina, viu? São 19 graus a temperatura neste momento, o tempo permanece encoberto, aquela chuvinha fina em alguns pontos de Blumenau ainda persiste. Viu, só uma série de abordagens da Polícia Militar resultou na captura de pelo menos 5 pessoas que estavam com mandados de prisão em aberto aqui em Blumenau. E tudo isso no intervalo de menos de 4 horas. Todos os detidos foram encaminhados ao presídio regional aqui de Blumenau. Bom, vamos ao balanço, né, das últimas horas, das últimas 24 horas pelo menos. Na rua Kurt Ehring, no centro, um homem de 26 anos foi abordado e ao checarem o sistema, os policiais constataram que contra ele havia um mandado de prisão preventiva pelo crime de feminicídio expedido pela Justiça do Estado da Bahia. Mais tarde, um homem de 24 anos foi detido na rua Babilônia, no bairro Fortaleza, ordem de prisão atrelada a crimes de organização criminosa, tráfico de drogas e associação para o tráfico. Mandado expedido pelo Tribunal de Justiça de São Paulo. Teve ainda prisão no bairro Velha Grande, a PM localizou um homem de 29 anos que estava sendo procurado pela terceira vara da comarca de Caicó, que fica no Rio Grande do Norte, pelos crimes de receptação e por dirigir veículos sem habilitação. Teve ainda a detenção de uma mulher de 35 anos na rua 7 de Setembro, na área central. Ela possuía um mandado de prisão preventiva da vara criminal de Alagoinhas, na Bahia, também pelo crime de tráfico de entorpecentes. E teve ainda uma última ação no final da tarde de ontem. Um homem de 52 anos, parado pelas guarnições, verificaram que ele tinha um mandado expedido pela segunda vara da família da comarca de Blumenau. Os detalhes desta informação e muitas outras notícias você tem no portal meninablu.com.br, que é o portal de notícias aqui da Rádio Menina de Blumenau, com informação o tempo todo para você. Jefferson Fagundes para o jornalismo da Menina FM.
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12: Bom dia, Capricórnio. Apesar do feriado, seu lado prático segue em alta e você pode resolver alguns assuntos, até em casa, mas há risco de prejuízo à tarde. Por isso, pense bem antes de abrir a carteira. O amor não fica lá grandes coisas, viu? Cor azul esverdeado, números 5, 23 e 32. Bom dia, Aquário. A lua segue em seu signo e vai sobrar energia para aproveitar a folga. Reserve tempo para fazer o que mais gosta, seja um passatempo ou só bater papo. Mas assuntos antigos podem provocar brigas em família. No amor, pegue leve nos ciúmes. Cor lilás, número 50, 41 e 33. E bom dia pra você do signo de peixes. A preguiça pode dar as cartas. Tudo indica que vai se sentir mais à vontade em casa, então relaxe. Reveja as coisas e atitudes do passado. Seu sexto sentido fica mais afiado e pode mandar alertas importantes. No amor, peixes, não haja por impulso. Cor pink, números 24, 59 e 40. E o horóscopo da menina fica por aqui. Tchau, bom feriado.
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6: Vamos que vamos, estamos de volta com o show da manhã. Menina, ótimo dia pra você, boa quinta-feira. Ó, não esquece, hein, pra participar aqui no show da manhã da menina, seu recado chega pra gente através do WhatsApp 2102-6515. Pode ficar à vontade pra participar aqui na programação, menina. Agora são 10h15, bora matar a saudade com Leandro e Leonardo. Dia de rodeio.

0: sol que me faltava e pelo visto tá faltando, né? O sol ainda não apareceu nesta manhã de quinta-feira e talvez nem apareça, né? Talvez nem apareça, mas estamos na expectativa. Chitãozinho, Chororó e Jean Giovanni, uma clássica da dupla Foge de Mim. E Leandro e Leonardo, dia de rodeio, mais um bloco bacana que você curtiu aqui na programação 97,5. O Éder do Garcia, do bairro Garcia, tá ligadão aqui na menina. Forte abraço, muito obrigado, meu amigo Struck. Meu amigo Struck tá indo para Ituporanga, no Alto Vale do Itajaí, levando a nossa rádio menina de carona, né, Struck? Sempre, claro, sempre. Muito obrigado, viu? Muito obrigado. Ivo Armando Germer, no Bela Vista, Gaspar, ligadão aqui no show da manhã. Aquele abraço também. A Elizabeth em Luiz Alves, tá por aqui, né? Tá na costura com a mãezinha Márcia. Todos os dias ligadona aqui na menina, tá mandando beijo pro marido Rodrigo, filho Gabriel. Eita, nós. Então tá certo, meninas. Um beijo pra vocês aí, obrigado pelo carinho. Na nossa querida Luiz Alves, acompanhando a nossa 97,5. A Elisete Bernardino Vasta na Itaupava Norte, também de rádio ligado, muito obrigado. Ótimo dia, tudo de bom. Eita, nós. Vamos lá. O Éder tá no Garcia, mas tá na folga, né? Curtindo uma folguinha, merecido descanso, né, Éder? E tomando uma cervejinha. Tomando uma cervejinha pra não perder o hábito, né, parceiro? Grande abraço aí, tudo de bom, tá? Vamos lá. Marilda do bairro Velha. Verdade, né, Marilda? Verdade, né? Passando a limpo, né? Passando a limpo. É, fazendo uma faxina, né? É isso aí, tá certo, bacana. Show de bola. Pode ficar à vontade pra participar também aqui através do WhatsApp, menina. O seu recado chega pra nós. Anota aí, ó. 2102-6515.
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0: 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Menina, 10:27.
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6: Bom dia, ótimo feriadinho pra todo mundo que se liga no som da Menina. Por aqui tem Luan Santana.

0: Rio Negro e Solimões, Emílio e Eduardo, resenha sem compromisso aqui no show da manhã da menina, você também ouviu? Jean Giovanni me faz te odiar, com Bruno Marrone, Bruno Rosa, atriz demais, participação do Murilo Rufi e Luan Santana, Olho Marrom no comecinho do bloco, foi bacana, né? Foi bacana, até meio dia tem show da manhã por aqui, com muita música legal pra você curtir, já tem Menina Online, uma fofoquinha bacana pra você, tá? A minha amiga Giane tá deixando aqui um beijinho especial pra neta, a Beatriz, que tá completando hoje 12 aninhos. Parabéns pra Beatriz, saúde e paz. Um beijo gostoso, tá? A vovó Giane tá desejando saúde, paz, felicidades, tá bom? Valeu, Beatriz. Feliz aniversário, tá? Beijo pra Gi também. Vamos lá, quem mais tá na sintonia do programa? O Alvir do bairro Fortaleza tá por aqui falando o seguinte, ó, o sol deu uma espiadinha aqui na Fortaleza, bem tímido, tá? Aqui no centro também, viu, Alvir? Muito tímido o sol nessa quinta-feira. Bom dia, manda um abraço pra Dutra Embalagem, estamos aqui na ativa desde cedinho, Silvana do Texto Salto, errou o nome do locutor, né, Silvana? Mas não tem problema não, né? Tá tudo certo, tá todo mundo em casa, né? Todo mundo em casa. A Bianca, ligadona aqui na menina também, muito obrigado, ótimo dia. O Adenilson Kraus também errou o nome do locutor. Olha o Adenilson, um abraço, meu querido, obrigado pela participação também aqui no nosso programa. Grande Adenilson Kraus, tá no bairro Velha Central, ligado aqui na menina, tudo de bom, tá? Bom dia, Wilson, Gilson Machado no bairro Foster, sempre ligado aqui na menina. Valeu, amigo, grande abraço, obrigado pela participação também com o titio Wilson Brogni aqui no show da manhã desta quinta-feira. O meu amigo Edson, o Edson tá no Salto Weisbach, ligadão aqui também na 97,5. Tem muita gente boa curtindo a nossa programação, menina, muita gente participando. Você também pode aproveitar para mandar o seu alôzinho aqui, ó, através do WhatsApp 21026515. Ó, essa horinha começa a bater aquela fominha já, né? É verdade. Vai chegando perto da hora do almoço e aí o estômago começa a roncar, né?
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0: 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Vamos falar do SBT? Olha, o SBT não esconde que quer voltar a produzir novelas inéditas, mas a retomada da dramaturgia ainda esbarra em um entrave nos bastidores. A emissora, né? Ela aguarda um sinal positivo do departamento comercial, área responsável por avaliar se o novo projeto é viável ou não do ponto de vista financeiro. A informação é do colunista Flávio Rico, do portal Léo Dias. Atualmente, a rede da família Bravanel exibe novelas mexicanas no horário nobre, após ter paralisado o setor de dramaturgia depois do fiasco de A Caverna Encantada de 2024-2025. Vem aí os próximos capítulos.
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0: 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Aqui no Show da Manhã tem Eduardo Costa. Imagina eu. Bom dia.

0: Show da Manhã, rolando aqui na Menina o tempo todo com você, fechando mais uma horinha do Show da Manhã com Israel e Rodolfo, não, mas quase. Daniel também passou por aqui, Eu Sem Você e Eduardo Costa, é sucesso em todo o Brasil a música do Eduardo Costa, Imagina Eu. Venta aí, daqui a pouquinho tem mais, tá? 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Enquanto isso, aqui no WhatsApp da Menina, meu amigo Siloca tá na sintonia do programa, grande abraço, obrigado. A Gorete de Gaspar, desejando uma ótima quinta-feira para todo mundo, né, Gorete? Muito obrigado pela participação também. Quem mais? Meu amigo Vilmar Ribeiro tá na praia, preparando feijãozinho.
1: Bom dia, compadre Wilson Brogni, Vilmar Ribeiro aqui da praia do

0: Divino São Francisco do Sul.
1: São Chico.
0: Aproveitando o friozinho.
1: É bom.
0: Cozinhando um feijãozinho.
1: Show de bola.
0: Com lenha. E escutando boa música aí na Rádio Menina.
1: Ah, valeu. Combinação forte perfeita. Abraço. Forte abraço, Vilmar. Obrigado aí pela parceria, pela sintonia. Tudo de bom, tá? A Ana Carolina tá no bairro Velha, ligadona aqui na Menina. Obrigado, um abraço. Um alôzinho aqui pros amigos da Floricultura Camila. Loja aberta hoje, atendendo até às 5 da tarde, né, Douglas? Um abraço a todos aí na Floricultura Camila. Quem mais? Gilmar do bairro Progresso. Alô, alô, Gilberto. Obrigado pela audiência, deixando um abraço para toda, né, família Labis, que tá em peso curtindo a nossa programação menina nesta quinta-feira. Ora chove, ora o sol aparece nesse momento, solzinho aparecendo, tímido aqui na região central. Seja bem-vindo, viu, solzinho. E o WhatsApp da menina continua liberado para você participar também. 21 02 6515. Neste momento nós temos 18 graus de temperatura. Vem aí a informação na Central de Notícias. Jefferson Fagundes vai trazer informação para você aqui na programação 97.5. Amém.

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3: Olá, Wilson, vamos com mais informações em mais uma edição da Central de Notícias. O município de Blumenau deve receber uma nova remessa de vacinas contra a gripe já na próxima semana. Lembrando que a Secretaria de Estado da Saúde iniciou ontem a distribuição de mais 304 mil doses da vacina contra a influenza para as regionais de saúde em Santa Catarina. Com a nova remessa, o estado alcança a marca de 2,4 milhões de doses recebidas em 2026. Após a entrega às regionais, as doses serão encaminhadas aos municípios que são responsáveis pela aplicação do imunizante nas salas de vacinação das unidades de saúde. A vacina, ela é gratuita e está disponível para toda a população a partir de 6 meses de idade. O imunizante protege contra os vírus influenza A, H1N1, influenza A, H3N2 e influenza B, contribuindo para a redução de casos graves, internações e mortes, especialmente durante o inverno. Até o momento, Santa Catarina registrou 794 casos confirmados de influenza e 56 mortes relacionadas à doença. Mais detalhes e outras informações você tem no portal meninablu.com.br. Jefferson Fagundes para o jornalismo da Menina FM.
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1: Menina! 11 horas 10 minutos, de volta com o nosso show da manhã. 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Nós estamos abrindo a última horinha do show da manhã desta quinta-feira, feriado nacional. Feriado de Corpus Christi. Hoje é dia 4 de junho de 2026. Por aqui o Titio Wilson Progni. Eu fico até ao meio-dia, levando até você muita música boa, como essa daqui, ó. Felipe Rodrigo, ignora.

0: mistura de sertanejo com forró. E essa mistura fica bacana demais. João Gomes, Meu Pedaço de Pecado. Você ouviu por aqui também Traia Véia, Zoião de Mel, Murilo Rufi, Saudade Estranha. E Felipe Rodrigo Ignora no comecinho do bloco. Você curtiu essa, tá? Legal, bacana. Ó, deixa eu mandar um abraço pra Edna Vilela, de Blumenau, acompanhando o som da Menina FM, muito obrigado. O Márcio Toretti, motorista de aplicativo no Salto Mais, também levando a nossa Rádio Menina de carona. Aquele abraço especial pra todo mundo que se liga aqui na 97,5. Tem muita gente boa trabalhando, muita gente bacana folgando, muita gente na estrada. Você que tá pegando a estrada aí com calma, com tranquilidade, devagar, respeite a sinalização, limite de velocidade, é importante, né? É importante chegar no seu destino muito bem e chegar de volta à nossa cidade, à nossa região, com tudo certinho, tudo bacana também, né? Então respeite aí o limite de velocidade, as leis de trânsito, que vai ficar tudo bem, tá bom? Intervalo comercial e daqui a pouquinho eu tô de volta com muito mais. Vem aí a informação do esporte.
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3: A seleção brasileira de vôlei feminino estreia hoje pela Liga das Nações, jogando às 20 horas no ginásio Nilson Nelson, em Brasília. Vice-campeã na última edição, perdendo para a Itália na final por 3-1, o Brasil dá início novamente à busca pelo título inédito. O Sport TV 2 transmitirá o duelo contra as holandesas. Na véspera da estreia, o técnico José Roberto Guimarães adicionou dois novos nomes à lista de convocados para a Liga Nacional de Nações. A levantadora Bruninha, que ficou na oitava colocação de melhor sacadora da Superliga, e a oposta Sabrina, que também ganhou uma oportunidade pela temporada que teve no Japão, onde dividiu quadra com Rosa Maria na equipe do Denso Airbus. Portanto, hoje às 20 horas, Seleção Brasileira Feminina de Vôlei estreia na Liga das Nações, onde vai enfrentar a Holanda. Para o Esporte Total, Adriano Franco.
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8: 11:29. 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Seguimos por aqui com Guilherme Santiago e Zezé de Camargo e Luciano, pra não lembrar de mim.

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0: Diego Arnaldo e Murilo Rufi, diz que recaída aqui no show da manhã da menina. E por aqui ainda teve Raça Negra Cheia de Manias, Grupo Talagaço e Rainha Musical Loira Tatuada. E lá no comecinho do bloco teve Zezé de Camargo e Luciano, ou melhor, Guilherme Santiago com Zezé de Camargo e Luciano Pra Não Lembrar de Mim. Música linda que é sucesso em todo o Brasil também, tá bom? Você que tá na estrada levando a nossa rádio menina de carona, muito obrigado pela audiência e pelo carinho. Você que tá em casa nesse momento já preparando o almocinho, já tá almoçando na companhia da rádio menina também, o nosso muito obrigado. É hora do intervalo comercial, tá bom? E daqui a pouquinho as últimas do show da manhã desta quinta-feira.
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0: 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Menina, 11:43.
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7: De volta e já na reta final do nosso show da manhã. 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Muito obrigado pela companhia desta manhã de quinta-feira. Estou indo nessa, viu? A gente se encontra por aqui a qualquer momento. Um ótimo feriado aí, um ótimo fim de semana também. Um abraço forte, um beijo no coração e até mais. Felipe Araújo.

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3: O sucesso de Leonardo.
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3: Na voz de Marília Mendonça.
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0: Que moda boa. Obrigado, obrigado, meu irmão.
1: Obrigado,
0: Deus abençoe sua carreira, tá?
1: Obrigado, Deus abençoe vocês, viu, meus irmãos?
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0: Que moda boa. Obrigado, meu irmão.
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0: Deus abençoe sua carreira, tá?
1: Obrigado, Deus abençoe vocês, viu, meus irmãos?

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